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4: Buenas, gauchada amiga, quinta-feira, bem-vinda. Já estamos aqui com o nosso programa, nosso encontro diário. Afinal, aquele bagual que certamente gosta da boa marca do Rio Grande, já sabe, vai escutar por aqui o ronco da gaita. É bem assim, é ou não é, vivente? Buenas pra ti, sim. Ó, é o zap zap, viu? Tá fazendo barulho, então vai lá no...
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4: Casque vivente pra toda essa indiana macanuda. Buenas, berra Rio Grande, velho. Grato pelo seu costado pra ti, onde te estiveres, vivente. Com a boa marca do Pampa. Pra começar bem, Roberto Mendes e família, assim, ó. Memórias.

0: tarde. E vem, tá abrindo o nosso programa Roberto Mendes e Família, Memórias do Meu Passado. Já de imediato mandando um soslaio lá para bandas de Cruz Alta, Rio Grande do Sul, CTG, Rodeio da Saudade. Buenas abagualados, é o rodeio, não me leve a mal.
1: Mas chegamos abraçando o sul do Brasil, de São Leopoldo até Ponta Grossa, no Paraná. Se achega, meu irmão, gaiteiro, cantor, Paulinho, você vem.
2: É o Paraná de a cavalo e vem para cantar com a gauchada do grupo Rodeio.
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0: véia, pro Mano Manguita, Arali Marques, Anderson Chico de Assis.
1: Ah, bem assim, rebenque, ronco da gaita véia. Alô, seu Assis, seu Greg, como é que tá? Aprenda a Lionela, tá com o radinho ligado, bem como também tio Claudino, tô sabendo,
2: bebê. Nós estamos te ouvindo!
1: Aqui, ó, no nosso programa, então tá bueno, gaúchos lá de fora, é marca!

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2: 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Ô Rio Grande Velho, a boa marca do Pampa por aqui batendo forte na tua radiola. Buenas, seu Almério Marques. Índio Velho conosco por aqui, bem como também a tia Rosalinda, na boa companhia, um ô de casa, gaúcho vivente. Então, nada melhor do que gaúcho da fronteira abrir esse bloco bem à moda antiga. É disto que o velho gosta, da velha e parceira do Rio Grande do Sul, que foi ao longo dos anos, a Berenice Azambuja. Gaúcho da fronteira dando ar da graça por aqui no nosso galpão. É desse jeito, tchê. Abre a gaita, gaiteiro, velho.

0: que bebente no tranco gaúcho da fronteira, disto que o velho gosta da Berenice, tocando pra ti bebente, alô também, aproveitando o tiozito, esse aqui é ouvinte assíduo, né, tia? Também alô, dona Ágata, como é que tá? Tia Marta, comadre Doralice, eita! Alô também, dona Bernardina, como é, a radinha tá bombando?
1: É
0: verdade, vovó. Buenas, então, nosso O de Casa, olha aqui, ó. Um O de Casa. Vem, Galdério, então, aí também pra dona Bernardina, né? Pra todos os seus familiares, certo? Aqui na sequência do nosso programa tá chegando o gauchismo. Amanhã.

Campos de Ouro, Valeira da Bossoroca, nesse tranco bagual e galponeiro vivente. Alô também aqui mandando chasque lá pro seu Antony também. Buenas, grato pelo costado juntito conosco. Ah, não vamos esquecer, pera lá vivente, mas calma aí, tchê. Lá das bandas de São Carlos, alô abagualados de São Carlos lá do CTG. Amigos da Querência, aqui ó, bufa radiola velha, bufa, oh, agora sim, né, bufou bonito, eita, garotos do Pandango, tá chegando com bugio de Pandango.

0: fechando assim, garotos do Fandango. Bugio de Fandango, tocando pra ti no galpão.
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Amiga, com a radiola ligada por aqui no nosso programa, então tá bueno pra mandar chasque pra esse povarão, né? Seu Filipe, dona Leia, como é que é? Buenas, grato pelo costado no tranco, bagual e galponeiro. Agora tá chegando mais uma especial do Rio Grande, onde eu quero canta mais forte. Assim vivente, tapado de carrapicho a fogo.

0: bem tem fogo, deixão tapado de carrapicho, bom por demais aqui no tranco, bagual e galponeiro. Alô, seu Oséias, dona Helena, também ouvintes aqui conosco na programação Baguala, e deixa a radiola bufar.
1: Pois é, é isso mesmo.
0: Deixa a radiola bufar, bem tem filhos e galpão, é o nosso balanço, Indiana.
2: Vamos chegando num balanço, com tranco bem socadão.

audiência. Então, tá? Aproveitando para mandar aqui também para dona Júlia. Alô, tia Emanuela, seu Oséias, também dona Helena tá aqui sempre conosco na companhia do Galpão. Trazendo o Fábio Quaraí, índio velho lá da serra, assim, ó. Assim que me descreve.

0: esse é Fábio Quaraí soltando o verbo, assim que me descrevo, tchê.
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0: Esse é o nosso programa Galpão Farrapo de hoje, quinta-feira. Alô, abagualado, seu Marcelo, dona Rebeca, aquele quebra-costela pra sandiada. A boa marca segue contigo e ainda melhor, né? Aqui cheiro de galpão, como diz, não tem coisa melhor. Por isso, abre a gaita, gaiteiro. É o Rio Grande Velho que pede passagem, assim, ó. Amor, sem fronteira.

0: no tranco bagual de cheiro de galpão amor sem fronteira, seguindo contigo. Alô, seu Martins, dona Helena, buenas. Aproveitando pra gachada lá das bandas de Giruá, é cepa do Rio Grande de Venté. Pode bufar, Rajola, viu? Centro de Tradições Gaúchas, Querência Crioula. Alô, abagualados. É, pega Rio Grande velho, é Rio Grande que toca. Charla de galpão, gaitaço campeiro.
1: Esse é o grupo Charla de Galpão, um gaitaço mais do que campeiro.

clássica do Rio Grande do Sul, essa também na voz do Baitaca. Do fundo da grota, bebente. Ei, Galite, pra fechar o nosso programa desta quinta-feira, aproveitando, dá tempo sim pra mandar mais um chasca aqui pro seu Martins. Buenas, grato. Também aqui pra dona Helena. O seu Luiz, que também tá com a radiola ligada, seu Cristian, dona Vanessa. Alô, seu Martinho, buenas, também dona Sofia, dona Thaís. Olha aqui, dona Ana, Denise, a Kátia. Também seu Misael, diz que não perde um programa bagual, berra, Rio Grande, velho. Te deixo aí bem encostado, hein, Gilveio? Tá chegando por aqui, as estufandango e o nosso canto é... Grato, bebente! Amanhã de volta com comitiva do tio Chico para mais um galpão parrapo. Asis do Pandango, berra Rio Grande Velho.

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8: Esse é o nosso programa, o Galpão Farrapo de hoje, quinta-feira. Alô, abagualado, seu Marcelo, dona Rebeca, aquele quebra-costela pra sandiada. A boa marca segue contigo e ainda melhor, né? Aqui cheiro de galpão, como diz, não tem coisa melhor. Por isso, abre a gaita, gaiteiro. É o Rio Grande Velho que pede passagem, assim, ó. Amor, sem fronteira.

cheiro de galpão, amor sem fronteira, seguindo contigo. Alô, seu Martins, dona Helena, Poenas. Aproveitando pra gachada lá das bandas de Giruá, é cepa do Rio Grande de Venté. Pode bufar, Rajola, viu? Centro de Tradições Gaúchas, Querência Crioula. Alô, abagualados. É, pega Rio Grande velho, é Rio Grande que toca. Charla de galpão, gaita.

clássica do Rio Grande do Sul, essa também na voz do Baitaca. Do fundo da grota, bebê. Ei, Galite, pra fechar o nosso programa desta quinta-feira, aproveitando, dá tempo sim pra mandar mais um chasca aqui pro seu Martins. Buenas, grato. Também aqui pra dona Helena. O seu Luiz, que também tá com a radiola ligada, seu Cristian, dona Vanessa. Alô, seu Martinho, buenas, também dona Sofia, dona Thaís. Olha aqui, dona Ana, Denise, a Kátia. Também seu Misael, diz que não perde um programa Bagual Berra, Rio Grande Velho. Te deixo aí bem encostado, hein, Gilveio? Tá chegando por aqui as Estupandango e o nosso canto é... Grato, bebente! Amanhã de volta com comitiva do tio Chico para mais um galpão parrapo. As Estupandango, Berra, Rio Grande Velho.

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3: 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Informa a hora certa.
4: 8:02.
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6: 18.
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6: 11:08.
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4: O Brasil começou nesta quarta-feira a contagem regressiva de um ano para sediar a Copa do Mundo Feminina de 2027. Será a primeira vez que o país e a América do Sul vão receber o torneio. A confirmação como sede aconteceu no dia 17 de maio de 2024, durante o Congresso da FIFA, na Tailândia. Na época, a candidatura brasileira superou a proposta europeia conjunta de Alemanha, Bélgica e Holanda. A competição está prevista para acontecer entre 24 de junho e 25 de julho de 2027. O Brasil já foi anfitrião de duas Copas do Mundo masculinas, em 1950 e 2014, mas vai estrear como palco do Mundial Feminino. Esse torneio chega ao Brasil em um momento de franca expansão do esporte. A última edição da Copa, realizada em 2023, foi registrado recordes expressivos de público, audiência e também engajamento digital e muito interesse comercial em todo o mundo. O Mundial no Brasil vai utilizar 8 estádios diferentes espalhados pelo país. O Mineirão, em Belo Horizonte, foi confirmado como uma das sedes do evento. O planejamento inicial prevê 8 datas para o Mineirão, incluindo 5 jogos da fase de grupos, uma partida das oitavas de final, um confronto de quartas de final e a disputa pelo terceiro lugar. Vale lembrar que Maracanã também vai sediar e tem a expectativa de abrir a Copa do Mundo Feminina. Essa será a 10ª edição da Copa do Mundo Feminina, organizada pela FIFA. Agência Rádio Web com informações da Seleção Feminina, Daniela Esperon. Sob o comando de Vini Júnior, o Brasil atropelou a Escócia e se classificou para a segunda fase da Copa do Mundo com um 3-0 muito tranquilo. A seleção ficou ainda com a primeira colocação do Grupo C e agora aguarda o segundo colocado do Grupo D. Holanda, Japão e Suécia são os possíveis adversários. Vini Júnior fez os 2 primeiros da vitória brasileira e chegou ao 4º no Mundial. Matheus Cunha fechou a conta no segundo tempo. Além da classificação, a partida em Miami também marcou o retorno de Neymar aos gramados com a amarelinha. O camisa 10 entrou aos 31 minutos do segundo tempo e teve uma participação discreta. No duelo diante da Escócia, Carlo Ancelotti escolheu por Rayan para ser o substituto de Rafinha, que está machucado. O Brasil agora volta a campo na segunda-feira que vem, às 14h, no horário de Brasília, em Houston. Agência Rádio Web, com informações da seleção brasileira, Daniela Esperon.
5: O México sediou a Copa do Mundo de Futebol Masculino pela primeira vez no ano de 1970. Já na década posterior, em 86, voltou a receber os jogos da principal competição internacional de seleções nacionais. Nas duas ocasiões, seleções sul-americanas foram campeãs. Primeiro em 70 o Brasil e depois, em 86, a Argentina. Eu sou o jornalista Diego Brião e o Estação História é uma produção RWCast, que é a central de podcasts do Grupo Rádio Web. Te convido para, a partir de agora, relembrarmos as Copas do Mundo de 1970 e de 86, ocorridas no México. A Copa de 1970 foi a nona edição do torneio. Naquele momento, 16 seleções integravam a disputa. O Brasil, por exemplo, compôs o Grupo 3, junto à Inglaterra, Romênia e Tchecoslováquia. A estreia ocorreu contra a Tchecoslováquia e terminou com vitória brasileira por 4-1. Na segunda rodada, ocorreu um novo triunfo, 1-0 diante da Inglaterra, que era a então atual campeã do torneio. A última rodada da fase de grupos também terminou em resultado positivo para a seleção brasileira, que era treinada por Mário Zagallo, 3-2 contra a Romênia. A busca pelo tricampeonato, a partir da fase eliminatória, teve sequência contra a seleção peruana, na fase de quartas de final. A classificação brasileira foi garantida a partir de uma vitória por 4-2. Na semifinal, a equipe adversária foi a seleção do Uruguai. De virada, o Brasil ganhou este duelo por 3-1 e avançou à quarta final de Copa do Mundo para buscar o tricampeonato. Vale lembrar, o Brasil havia sido campeão em 1958 na Suécia, diante dos anfitriões, e em 62 no Chile contra a Tchecoslováquia. Em 1950, jogando em casa, o Brasil foi derrotado na final pelo Uruguai, tendo ocorrido naquela ocasião o primeiro vice-campeonato mundial da seleção brasileira. Depois de vencer justamente os uruguaios na semifinal da Copa de 70, o Brasil enfrentou a Itália na final. Os dois países buscavam o tricampeonato naquele momento, e ele foi conquistado pela seleção brasileira, que ganhou a partida decisiva com gols dos atacantes Pelé e Jairzinho, do meio-campista Gerson e do lateral direito Carlos Alberto Torres. Quando o jogo estava 1-0, a partir do gol feito por Pelé, o atacante Roberto Boninsenha chegou a fazer o gol de empate, que depois foi superado pelos outros 3 gols brasileiros que decretaram o triunfo por 4-1 contra os italianos.
6: A Copa de 70, né, foi escolhida para ter como sede o México, né, porque o México já tinha organizado a Olimpíada, né, de 1968, então já era um país estruturalmente preparado, né. Se você pegar a lista, né, de Copas do Mundo, você vê que em muitos momentos, ou quase em todos os momentos, a gente tem um... A FIFA intercalava, né, Europa-América, Europa e América, né? E na época tínhamos Copa no Uruguai, a de 30, o Brasil já tinha sediado a Copa de 50, só a Argentina que não, né? A Argentina vai sediar a Copa em 78, mas aí o México foi escolhido pela estrutura, né? Mas, e é um país muito amigável em relação ao Brasil. E tanto é que em 1970, o México, por exemplo, no jogo contra do Brasil contra a Inglaterra, o segundo jogo, a Inglaterra era a campeã do mundo, né? O México torce contra a Inglaterra, porque a Inglaterra levou para o México um amplo carregamento de água mineral, porque tinha aquela história que a água do México não fazia bem, aquela coisa toda, né? E sempre foram pessoas muito amigáveis, né? E que torceram para o Brasil até o último momento, né? E o México foi eliminado pela Itália nas quartas de final, né? Ou seja, na final, toda a torcida do México estava a favor do Brasil.
5: Thiago Berraiche é jornalista e autor de livros sobre a Copa do Mundo, como, por exemplo, a obra intitulada 1970, O Brasil é Tri, a conquista que eternizou a seleção brasileira. Esta obra foi publicada pela editora Letras do Pensamento. Thiago concedeu entrevista ao Estação História. Em 1986, a Copa do Mundo foi disputada no México pela segunda vez. 24 seleções fizeram parte daquela edição, que era a 13ª da competição internacional. A campanha brasileira se estendeu até as quartas de final. Na fase de grupos, a seleção, que era treinada por Tele Santana, liderou a chave D, com 3 vitórias em 3 partidas. 1-0 contra a Espanha, 1-0 diante da Argélia e 3-0 na Irlanda do Norte. Na fase de oitavas de final, o Brasil goleou a Polônia por 4-0. A eliminação do torneio ocorreu na etapa seguinte, nas quartas de final. Depois do empate por 1-1 com a França no tempo regulamentar, a seleção brasileira foi... A Argentina conquistou o segundo título de Copa do Mundo em 1986, no México, superando a Alemanha Ocidental na final por 3-2.
6: Aí, em 1986, tem aquela história da Colômbia, que a Colômbia ia sediar a Copa, mas por inúmeros fatores, a FIFA acabou deixando a Colômbia de lado, e o país, naquele instante, que tinha ainda uma estrutura organizada, já que poderia receber a Copa, foi o próprio México, né? Então, assim, é um país muito amigável, é um país que tem, claro, problemas de segurança pública, como o Brasil, né? Mas é uma nação muito amiga e uma nação apaixonada por futebol. Eu acho que esse também é um fator primordial.
5: As melhores campanhas da seleção mexicana em Copas do Mundo até a 22ª edição, ou seja, até a edição do Qatar em 2022, estenderam-se até a fase de quartas de final, ambas em edições realizadas no próprio México, em 70 e 86. Na primeira vez, o México perdeu para a Itália nesta etapa do torneio por 4-1, e na segunda, para a Alemanha Ocidental, também por 4-1, porém nos pênaltis, depois do empate sem gols no tempo regulamentar. Origens das informações utilizadas ao longo desta edição: Federação de Futebol Internacional Associado, FIFA, Confederação Brasileira de Futebol, CBF, e a entrevista concedida pelo jornalista e escritor Thiago Berrage. Edição Mário Melo, produção e reportagem Diego Obrião.
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10: 11:29.
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13: Olá, bom dia. Hoje é quinta-feira, dia 25 de junho de 2026. Na comunicação, Evandro Alert, aqui pela rádio comunitária Líder FM 98.3. Pela internet, acessando rdliderfm.com.br. Damos início a mais um programa Plantão de Notícias e iniciamos conferindo a previsão do tempo.
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15: Bom dia, ouvintes. Nas próximas horas, o tempo permanece firme e o sol aparece intercalado por nuvens. As temperaturas não se elevam muito e ficam amenas durante a tarde. A máxima de hoje pode chegar a 17 graus. Durante a noite volta a esfriar. Amanhã o tempo permanece firme e seco na região e o sol predomina durante todo o dia. O dia começa com temperaturas baixas, com condições favoráveis à formação de geada nas áreas de baixada e à ocorrência de nevoeiro em pontos isolados do vale. Durante a tarde, as temperaturas apresentam gradual elevação, mas seguem amenas. As marcas de sexta-feira devem variar entre 3 e 19 graus. No sábado, o tempo permanece firme na maior parte do dia, sob a influência de um sistema de alta pressão atmosférica. O amanhecer ainda vai ser frio, com condições favoráveis para a formação de geada nas áreas de baixada e nevoeiro em pontos isolados do vale. O sol predomina entre poucas nuvens e favorece a elevação gradual das temperaturas durante a tarde. No decorrer da noite, a aproximação de uma área de baixa pressão aumenta a nebulosidade e favorece o retorno da chuva ao vale. Com a previsão do tempo, Luana Lermenbeck, do NIH, da Univates.
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3: Indicadores agropecuários com Diego Brião. Soja.
4: Os contratos futuros de soja com vencimento em julho registraram queda nos Estados Unidos na quarta-feira. Na Bolsa de Chicago, a cotação era de US$ 11,08 por bushel ao final do dia. Valor no mercado físico no Brasil por saca de 60 quilos. Estado do Mato Grosso, cidade de Rondonópolis, R$ 117,50. Paraná, Marechal Cândido Rondon, R$ 113,00. Bahia, Luiz Eduardo Magalhães, R$ 114,50. E Rio Grande do Sul, não me toque, R$ 116,00 por saca de 60 quilos.
3: Milho.
4: Valores no mercado físico por saca de 60 quilos. Paraná, Marechal Cândido Rondon, R$ 50,00. Valor em estabilidade na comparação com a cotação anterior. Mato Grosso, Sorriso, R$ 41,30, em queda. E Goiás, Rio Verde, R$ 49,00, também em queda.
3: Boi gordo.
4: Em São Paulo, na B3, os contratos com vencimento em junho eram negociados ao final da quarta a R$ 338,20 por arroba. Houve queda de 1% no dia. Boi à vista, Mato Grosso, Cuiabá, R$ 325,67 por arroba.
3: Café.
4: Os contratos futuros de café arábica com entrega prevista para julho terminaram a quarta-feira em Nova York, nos Estados Unidos, em elevação. A cotação era, ao final do dia, de R$ 2.009,30 por saca de 60 quilos. No Brasil, na B3, os contratos futuros de café arábica com entrega prevista para setembro apresentaram queda, com cotação de US$ 327 por saca de 60 quilos. Valor no mercado físico do café arábica tipo 6 por saca de 60 quilos. Minas Gerais, Varginha, R$ 1.650,00. Bahia, região oeste, R$ 1.497,50. E São Paulo, Franca, R$ 1.620.
3: Algodão.
4: Valor do algodão em pluma, por arroba. Mato Grosso, Sorriso, R$ 127,66. Valor em queda na comparação com a cotação anterior. E Bahia, região oeste, R$ 132,67 em alta.
3: Trigo.
4: Valor no mercado físico do trigo por saca de 60 quilos. Paraná, Marechal Cândido Rondon, R$ 70,00 em estabilidade. E Rio Grande do Sul, Júlio de Castilhos, R$ 69,50, também em estabilidade.
3: Arroz.
4: Valores no mercado físico. Bahia, região oeste, R$ 74,00 por saca de 60 quilos, em estabilidade. E Rio Grande do Sul, média estadual, R$ 59,00 por saca de 50 quilos, também em estabilidade.
3: Indicadores agropecuários com Diego Brião. Produção, Agência Rádio Web.
4: Doenças fúngicas estão entre os principais desafios enfrentados pelos produtores de frutas e hortaliças no Brasil. Estas enfermidades podem comprometer o desenvolvimento das plantas, reduzir a produtividade e impactar diretamente a qualidade dos alimentos e a rentabilidade das lavouras, conforme alertam especialistas. Este tema esteve entre os destaques da Hortitec, feira de horticultura realizada na cidade de Olambra, situada no estado de São Paulo. O engenheiro agrônomo Fábio Maia, que é o gerente de portfólio frutas e vegetais da Bayer, marca de soluções para agricultura, salienta que os produtores precisam estar atentos a estes problemas.
5: As doenças fúngicas representam um dos principais desafios no campo, porque elas se desenvolvem ao longo do ciclo da cultura e elas podem causar perdas significativas se não forem manejadas corretamente. Isso exige do produtor uma atenção constante e uso de estratégias integradas de controle para preservar o potencial produtivo da lavoura.
4: Durante a Hortitec também foram apresentadas iniciativas que aproximam o campo do consumidor final, destacando a importância da qualidade e da origem dos alimentos. Entre elas, ações voltadas à valorização de frutas e hortaliças produzidas com base em boas práticas agrícolas, como explica o gerente da Bayer.
5: A ação Raízes do Sabor permitiu mostrar ao público a conexão entre o campo e o alimento que chega à mesa. Por meio de parcerias com restaurantes, foi possível evidenciar como que a produção agrícola se reflete diretamente na qualidade dos pratos servidos durante o evento.
4: A 31ª Hortitec reuniu produtores, pesquisadores e empresas do setor, promovendo debates sobre inovação, manejo e produtividade na horticultura brasileira. Agência Rádio Web, produção e reportagem, Diego Abrião.
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7: Informações da Administração Municipal de Vestfália. Everminação bovina. Atenção para o roteiro de everminação bovina nas propriedades rurais de Vestfália na sexta-feira, dia 26. Propriedades de Sildo von Mühlen, Décio Bruni, Márcio von Mühlen, Celso Pot, Írio Pot, Flávio Pot, Antenor Cort, Deuclésio Kohl, Gerson Michel, Glacis Schröer, Edson Landmeier, Armin Goldmeier, Dario Landmeier, Lady Alert e Valdir Werner Horst. Os produtores devem manter seus animais presos nesse dia para everminação. Em caso de chuva, o roteiro será adiado. O investimento é de R$ 6,30 por animal aplicado. Fique atento aos canais de comunicação e prepare-se para receber a equipe técnica. Atualização cadastral e declaração anual de rebanho. Encerra no dia 30 de junho o prazo para atualização cadastral e declaração anual de rebanho. O procedimento é obrigatório para todos os produtores que possuem animais. Pode ser realizado de forma online pelo site Produtor Online ou presencialmente na Inspetoria Veterinária, junto à Secretaria Municipal da Agricultura e Meio Ambiente de Vestfália. Devem ser informados os dados da propriedade e dos animais existentes, como bovinos, suínos, equinos, aves, peixes, abelhas, entre outros. Encomenda de mudas de árvores. O escritório da Emater RS Ascari em Vestfália está recebendo encomendas de mudas de árvores até o dia 3 de julho. A relação completa de mudas disponíveis, bem como os respectivos valores, pode ser consultada nas redes sociais oficiais da Prefeitura de Vestfália ou diretamente com a equipe da Emater. A entrega das mudas está prevista para o dia 14 de julho. O pagamento das encomendas deve ser realizado exclusivamente por PIX ou transferência bancária. Mais informações e encomendas pelo fone WhatsApp 519-9854-5822.
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0: Olá, nossa saudação cooperativista, principalmente a você, associado e cliente da Sertel. Por aqui, a jornalista Bruna Becker. Associado, lembramos que você pode prestar homenagens a familiares e amigos no Jornal Sertel. Aniversários, casamentos, formaturas, bodas e até nascimentos podem ser homenageados no jornal da sua cooperativa. Para homenagear é muito simples, basta acessar o site sertel.com.br e clicar na aba Comunicação e posteriormente em Jornal Sertel. 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
0: Muito obrigada, você ouviu o gerente da Sertel Estruturas de Concreto, Luiz Carlos Brentano. As equipes técnicas da Sertel realizam hoje melhorias no sistema elétrico das seguintes localidades: Linha Pimenta, em Barão, Medorema, em Pouso Novo, Esperança, em Salvador do Sul, bairro São Bento, São Cristóvão e Moinhos d'Água, em Lajeado. As equipes também realizam podas e roçadas na vegetação próxima da rede elétrica em Vilafão, Marques de Souza, bairros Olarias e Planalto, em Lajeado, Linha Peral, em Capitão e também em Pouso Novo. A pesquisa IASC 2026 já está acontecendo. Até o dia 16 de agosto, associados da Sertel poderão participar da pesquisa promovida pela ANEEL, que avalia a qualidade dos serviços prestados pelas distribuidoras de energia elétrica em todo o país. A coleta desses dados é realizada pela empresa Qualitest, Inteligência em Pesquisa. Os pesquisadores estão devidamente identificados, com crachá, uniforme e veículos caracterizados. Essa pesquisa está sendo aplicada nos municípios de Lajeado, Teutônia, Marques de Souza, Taquara e Poço das Antas. Associado, a sua opinião é essencial para continuarmos evoluindo e oferecendo um atendimento cada vez melhor. Muito obrigado pela sua companhia. O programa de hoje vai ficando por aqui. Uma excelente tarde para você.

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Para finalizar, queremos homenagear os aniversariantes do dia de hoje, 25 de junho. 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A eles, nossas homenagens e felicitações de toda a diretoria e funcionários do sindicato.

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4: O influenciador digital Dilson Alves da Silva Neto, o Nego Di, foi condenado a 14 anos e 6 meses de reclusão em regime fechado pelos crimes de estelionato, lavagem de dinheiro qualificada e uso de documento falso, e a 1 ano e 15 dias de prisão simples em regime inicial semiaberto pelo crime de promoção de loteria ilegal. A decisão do juiz de direito Ricardo Petri Andrade, da 2ª Vara Estadual de Processo e Julgamento dos Crimes de Organização Criminosa e Lavagem de Dinheiro, também condenou a companheira do influenciador, Gabriela Vicente de Souza, pelo crime de lavagem de dinheiro. A pena fixada para ela é de 8 anos e 4 meses de reclusão em regime fechado. De acordo com a denúncia, o influenciador teria promovido entre 2022 e 2024 ao menos 34 rifas eletrônicas sem autorização legal, divulgadas em perfis nas redes sociais. Segundo o Ministério Público, a ação teria resultado em prejuízo de mais de R$ 185 mil a pelo menos 9.683 pessoas. A denúncia apontou que, após a obtenção dos valores,

0: Nego Di e Gabriela teriam atuado conjuntamente para ocultar e dissimular a origem ilícita de mais de 2,4 milhões de reais por meio de contas de terceiros, operações bancárias e aquisição de bens com aparência de legalidade. Além disso, o Ministério Público alegou que o influenciador teria utilizado documento falso ao divulgar um comprovante de transferência no valor de R$1 milhão para uma campanha solidária às vítimas das enchentes no Rio Grande do Sul. O magistrado avaliou que a prática de divulgar rifas não foi um ato isolado, mas uma atividade comercial estruturada. Quanto ao crime de lavagem de dinheiro, o juiz destacou que foi utilizado um sofisticado esquema em múltiplas camadas, no qual a participação da companheira foi fundamental ao ceder suas contas e canais financeiros para a movimentação de valores de origem ilícita. Por fim, salientou que o indivíduo que faz da sua imagem e da sua presença digital sua principal fonte de renda tem o dever de se informar sobre a legalidade de suas atividades comerciais. Com informações do Tribunal de Justiça do Rio Grande do Sul, Beatriz Coan.
1: O Ministério Público do Trabalho no Rio Grande do Sul alerta a população sobre tentativas de golpe praticadas em nome da instituição. Segundo o MPT, pessoas sem qualquer vínculo com o órgão têm utilizado indevidamente o nome de procuradoras e procuradores do trabalho ou se apresentado falsamente como integrantes da instituição para obter vantagens financeiras. O MPT reforça que seus membros não solicitam pagamentos, transferências bancárias ou repasses de valores para a realização de operações ou qualquer outra atividade funcional. O órgão também informa que não é procedimento comum tratar assuntos sensíveis por telefone. Por isso, a orientação é que a população desconfie de contatos suspeitos e denuncie possíveis tentativas de fraude às autoridades competentes. Em caso de dúvida, o cidadão deve procurar os canais oficiais do Ministério Público do Trabalho ou entrar em contato diretamente com uma das unidades da instituição. Grupo Rádio Web, 25 anos, áudio que amplifica conexões. Produção e reportagem, Janaína Oliveira.
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6: Os trabalhadores e trabalhadoras que nasceram nos meses de julho e agosto estão habilitados para receber o pagamento do abono salarial PIS/PASEP 2026. De acordo com o que informa o governo federal, tem direito ao benefício aqueles que receberam no ano base de 2024 remuneração média de até R$ 2.766. Também compõe a lista de requisitos a necessidade de o trabalhador estar cadastrado no PIS/PASEP, Programa de Integração Social ou Programa de Formação do Patrimônio do Servidor Público, há pelo menos 5 anos. É necessário ainda ter trabalhado com carteira assinada para empregadores contribuintes por pelo menos 30 dias no ano base, além de ter os dados informados corretamente pelo empregador na relação anual de informações sociais ou no e-social. Entre as alternativas de saque está a rede Banco 24 Horas, que é gerida pela empresa Tecban. O gerente de produtos e canais de distribuição da Tecban, Rodrigo Maranini, lembra a data limite para resgatar o valor.
7: Este abono salarial é um benefício no valor de até um salário mínimo, concedido anualmente a trabalhadores da iniciativa privada e também a servidores públicos que atendam aos requisitos do programa. Neste momento, o benefício é destinado a trabalhadores que nasceram nos meses de julho e agosto, e os valores ficarão disponíveis para saque até o encerramento do calendário, que neste ano é 30 de dezembro. Então, é importante as pessoas sacarem esse valor em 2026.
6: Rodrigo Maranini também reforça a abrangência da rede.
7: O Banco 24 Horas, ele consegue, de uma forma muito rápida e prática, auxiliar o beneficiário para verificar se o crédito já está disponível na conta dele. Hoje, a rede Banco 24 Horas está presente em mais de 2.100 municípios espalhados pelo Brasil. São mais de 150 instituições conectadas em um único ponto de atendimento, o que permite ali à população realizar diversas transações, como saque, consulta, pagamentos, recarga do celular e com muita conveniência e agilidade.
6: O valor pago é proporcional ao tempo de serviço. Ele equivale ao salário mínimo vigente dividido por 12 e multiplicado pela quantidade de meses trabalhados. Vale lembrar, o salário mínimo deste ano é de R$ 1.621. A consulta em relação ao benefício pode ser feita pelo aplicativo Carteira de Trabalho Digital, pelo portal gov.br, pela Central Alô Trabalho no telefone 158 ou diretamente nas instituições financeiras responsáveis pelo pagamento. Agência Rádio Web, produção e reportagem, Diego Abrião.
8: As comissões de Educação e de Cidadania e Direitos Humanos da Assembleia Legislativa realizaram na manhã desta quarta-feira uma audiência pública conjunta para discutir o projeto de parceria público-privada que prevê a inclusão de 98 escolas da rede estadual. O debate foi proposto pela deputada estadual Sofia Cavedon. A Secretaria da Reconstrução Gaúcha adiou o leilão da concessão para o dia 23 de julho. Segundo o advogado do CEPERS Sindicato, Jorge Garcia, auditorias do Tribunal de Contas apontaram inconsistências no projeto, incluindo possíveis erros administrativos e conflitos com a legislação. Mesmo diante dos apontamentos e de decisões liminares que questionaram o edital, a publicação foi autorizada, situação que, segundo a entidade, deve ser analisada pelo Ministério Público. Segundo o governo, as 98 escolas foram escolhidas com base em critérios de vulnerabilidade social, definidos pelo programa RS Seguro. A proposta é reforçar a presença do poder público nessas regiões, por meio da requalificação da infraestrutura escolar. O contrato prevê manutenção permanente, com equipes responsáveis por atender rapidamente demandas da comunidade escolar, desde pequenos reparos até problemas estruturais. A subsecretária de Parcerias e Concessões do Estado, Ana Clara Madela Yajnuma, participou da reunião e explicou algumas dúvidas sobre o projeto.
9: A empresa ela só de fato começa a ser remunerada pelos serviços prestados depois que ela entrega a requalificação das escolas. Então aqui a gente não está falando só de manutenção, mas a gente está falando de elevar as escolas para um novo patamar. Então tem muitas patologias, muitas áreas, né, que acabam ficando sem uma atenção, que não tem um piso nivelado, né, que precisam ser refeitos. Então todo esse escopo de reforma integral da escola ele está previsto na PPP, assim como a construção de quadras nas escolas que ainda não tem e a cobertura naquelas que ainda não possuem nenhuma quadra coberta. Além de 18 escolas que vão passar ali por uma ampliação, então ter novas salas, como salas makers, na laboratórios. Então é um conjunto muito grande de intervenções que vão ser feitas para que só depois a empresa privada comece a ser remunerada por isso.
8: A proponente da audiência pública, a deputada Sofia Cavedon, criticou o projeto de concessão de infraestrutura escolar e afirmou que a proposta compromete a autonomia das escolas e contraria princípios da gestão democrática. Para a parlamentar, a iniciativa apresenta inconsistências e pode trazer prejuízos à rede estadual de ensino.
10: É, na verdade, uma insistência do governo que diz, Leite, governador, disse aqui que o Estado é um mau empresário. Então, essa gestão não acredita na gestão pública, não acredita e não respeita a lei, que a gestão democrática, que é uma lei estadual e com base na Constituição, fala de autonomia financeira, da responsabilidade administrativa e financeira das direções de escola e conselhos escolares sobre o todo da escola. Então, são muitas ilegalidades, incongruências e irresponsabilidade e nós estamos fazendo um grande esforço para impedir que isso aconteça.
8: Da Assembleia Legislativa, Helena Moura.
11: Ganhar uma ação trabalhista é apenas parte do caminho. Depois que a justiça reconhece um direito, ainda é preciso garantir que a decisão seja cumprida e que o trabalhador receba o valor devido. O desafio é grande. Dados do relatório Justiça em Números 2025 mostram que dos cerca de 5 milhões de processos em tramitação na Justiça do Trabalho, 69% estão na fase de execução. É justamente nessa etapa que a justiça busca localizar bens, bloquear valores e cobrar o pagamento quando a decisão não é cumprida voluntariamente. Para o coordenador da Comissão Nacional de Execução Trabalhista, ministro Cláudio Brandão, esses números mostram a complexidade dessa fase do processo.
12: Veja, esses números revelam, em primeiro lugar, obstáculos muito difíceis de serem superados. Então, o grande desafio é fazer com que esses números sejam reduzidos. E ao longo dos anos nós temos atuado de maneira muito intensa por meio de convênios, uso de tecnologias que buscam fazer com que a decisão seja concretizada. Então os obstáculos, repito, são muitos. Ocultação patrimonial, lavagem de dinheiro, são estratégias que buscam fazer com que a decisão não tenha a sua realização concretizada. Então nosso desafio é superar esses obstáculos e transformar a execução em realidade num tempo cada vez menor.
11: E para concluir esse desafio, a Justiça do Trabalho prepara uma mobilização nacional que concentra audiências, tentativas de conciliação, pesquisas patrimoniais e outras medidas para acelerar o pagamento de dívidas trabalhistas reconhecidas pela Justiça. Neste ano, a Semana Nacional da Execução Trabalhista, que acontece em setembro, terá foco especial nos grandes devedores e no fortalecimento dos núcleos responsáveis por localizar patrimônio ocultado ou não informado à Justiça, esclarece o ministro Cláudio Brandão.
12: Então, este ano nós escolhemos grandes devedores como estratégia exatamente de maximizar as ações na semana de execução. Apesar da execução ser a fase última do processo, e repito, a fase mais difícil, mesmo na execução a conciliação é possível. E de outro lado também nós temos o incentivo da pesquisa patrimonial para valorizar os núcleos de pesquisa patrimonial existentes em todos os TRTs. Então por isso mesmo foram esses os dois grandes eixos que este ano concentrarão as nossas atividades na semana de execução.
11: Trabalhadores e empregadores que tenham processos nessa fase podem solicitar a inclusão do caso na mobilização. O pedido pode ser feito pelos advogados, junto à vara do trabalho responsável pelo processo ou aos centros judiciários de solução de conflitos. Os tribunais regionais do trabalho de cada estado vão divulgar os prazos e procedimentos para participação. Agência Rádio Web, produção e reportagem, Décio Caramigo.
13: Mais de 30 pessoas morreram e aproximadamente 700 ficaram feridas em um duplo terremoto que atingiu a Venezuela nesta quarta. Os números são do último balanço do governo do país. Os sismos de magnitudes 7.2 e 7.5 tiveram muitas réplicas e foram os mais fortes do país nos últimos 100 anos. De acordo com o Serviço Geológico dos Estados Unidos, o epicentro foi registrado na cidade venezuelana de El Cayabo, a quase 170 quilômetros da capital, a uma profundidade de 13 quilômetros. As imagens que circulam nas redes sociais e os relatos dão conta de que vários desabamentos e danos às estruturas foram registrados, como no principal aeroporto do país. A agência Reuters registrou o momento em que parte do teto desabou. A presidente Delcy Rodrigues anunciou a suspensão de aulas e todos os serviços não essenciais para que as autoridades se concentrem nos trabalhos de resgate. Redes de gás e eletricidade foram desligadas. O governo dos Estados Unidos informou pelas redes sociais que está enviando imediatamente equipes de busca e resgate, recursos médicos e assistência humanitária. A declaração foi feita pelo secretário de Estado, Marco Rubio. Vários outros países também se colocaram à disposição. O presidente Luiz Inácio Lula da Silva afirmou que determinou ao Ministério das Relações Exteriores que avalie junto à Embaixada do Brasil em Caracas a situação na Venezuela e as medidas de assistência que podem ser oferecidas. O mandatário declarou estar consternado com o ocorrido. Os terremotos foram sentidos em vários locais do Brasil. Agência Rádio Web, produção e reportagem, Norberto Notari. Quinta-feira, 25 de junho de 2026, este é o Giro de Notícias. Eu sou Norberto Notari e você acompanha os destaques do momento. O último balanço do governo da Venezuela deu conta de que mais de 30 pessoas morreram e aproximadamente 700 ficaram feridas em um duplo terremoto que atingiu o país. Um dos tremores foi de magnitude 7.5. São os sismos mais fortes registrados no país em mais de 100 anos. O governo dos Estados Unidos informou pelas redes sociais que está enviando imediatamente equipes de busca e resgate, além de recursos médicos e assistência humanitária à Venezuela. A declaração foi feita pelo secretário de Estado, Marco Rubio, segundo ele, por determinação de Donald Trump. presidente Luiz Inácio Lula da Silva afirmou que determinou ao Ministério das Relações Exteriores que avalie, junto à Embaixada do Brasil em Caracas, a situação da Venezuela e as medidas de assistência que o Brasil pode oferecer após os fortes terremotos que atingiram o país. O mandatário declarou estar consternado com o ocorrido. O senador Flávio Bolsonaro, do PL do Rio de Janeiro, publicou em suas redes sociais um pedido de desculpas à ex-primeira-dama Michele Bolsonaro. Na postagem, o pré-candidato à presidência da República afirmou que não teve intenção de ofendê-la. Antes, a madrasta dele postou um vídeo de quase 30 minutos, onde diz ter sido humilhada pelo enteado. Ministro do Supremo Tribunal Federal, Alexandre de Moraes, aguarda a manifestação da Procuradoria-Geral da República para decidir sobre a prorrogação da prisão domiciliar de Jair Bolsonaro. O magistrado quer o parecer de Paulo Gonet sobre a apreensão de uma arma de fogo em nome do ex-presidente. Com grande atuação de Vinícius Júnior e o retorno de Neymar, o Brasil venceu a Escócia por 3-0 e avançou para a segunda fase da Copa do Mundo. Pelo mesmo grupo, Marrocos venceu o Haiti por 4-2 e também se classificou. Mais tarde, o México venceu a Tchequia por 3-0 e a África do Sul garantiu vaga ao bater a Coreia por 1-0. O Giro de Notícias é uma produção da Agência Rádio Web. Produção e apresentação, Norberto Notari. Trabalhos técnicos, Mário Melo.
14: Em um evento que será realizado na cidade de Alegrete, nesta quinta-feira, com transmissão ao vivo, o programa Nota Fiscal Gaúcha, NFG, sorteará R$200 mil em prêmios. Serão distribuídas 10 premiações de R$5 mil e outras 100 de R$1 mil. Além destas, também será sorteado um prêmio de R$50 mil, o maior desta edição 165. Nesta etapa, 78 milhões de bilhetes estão na disputa, sendo que participam automaticamente todos os cidadãos cadastrados no NFG que solicitaram a inclusão do CPF nas notas fiscais das suas compras. Quanto mais notas cadastradas, maiores as chances de serem premiados. Os ganhadores serão avisados por SMS e e-mail, conforme os dados cadastrados, e poderão conferir os resultados no site ou mesmo no aplicativo oficial do NFG. Além do sorteio estadual, o evento em Alegrete também será marcado por uma mobilização especial, que é a realização conjunta do sorteio municipal da campanha Nota Premiada do Baita Chão. Essa ação é promovida pela prefeitura local e vai sortear, na ocasião, um Renault Kwid 0 km entre os participantes da cidade que pediram CPF na nota em compras realizadas entre dezembro de 2025 e maio deste ano. O sorteio do prêmio local ocorrerá às 6 horas da tarde em frente à prefeitura da cidade, na Praça Getúlio Vargas, com presença do público e transmissão pelas redes sociais. Agência Rádio Web, produção e reportagem, Eduardo Amaral.
15: Com recorde de 57 mil escolas participantes em 99,9% dos municípios brasileiros, a 20ª edição da Olimpíada Brasileira de Matemática das Escolas Públicas mostrou que tem cumprido seu objetivo de estimular o interesse pela matemática e revelar talentos pelo território nacional. No total, foram concedidas mais de 8 mil medalhas pelo desempenho na edição de 2025. A OBMEP foi estruturada pelo Instituto de Matemática Pura e Aplicada, o INPA, que é uma unidade ligada ao Ministério da Ciência, Tecnologia e Inovação, em conjunto com o Ministério da Educação. A ação oferece aos medalhistas bolsas de estudo e a possibilidade de participar de programas de iniciação científica. Na cerimônia de premiação com medalhistas de ouro no Rio de Janeiro, com a presença do presidente Lula, a ministra do MCTI, Luciana Santos, ressaltou o papel da Olimpíada na construção do futuro do país.
16: A OBMEP se consolidou como uma das mais importantes políticas públicas da educação científica do Brasil. E vocês fazem parte dessa história. Vocês pertencem a uma geração que viverá algumas das maiores transformações do nosso tempo. E não é por acaso que os países avançam, que avançam são exatamente aqueles que investem em educação, ciência, tecnologia e inovação.
15: A iniciativa foi criada em 2005, no primeiro governo Lula. 20 anos depois, já são 23 milhões de participantes. O diretor-geral do INPA, Marcelo Viana, ressaltou as novidades das últimas edições, como a OBMEP Mirim, a Olimpíada para Professores e o INPATEC, com oferta de vagas de graduação no INPA, Instituição de Excelência da Matemática no país, como já iniciado no Rio de Janeiro e previsto para Teresina, Piauí, ainda neste ano. Em sua fala, o presidente Lula afirmou que o Estado tem a obrigação de garantir igualdade de oportunidades por meio da educação.
17: Mas o que nós queremos é que todos tenham um tratamento igual para disputar as melhores vagas em qualquer universidade desse país, aprender as melhores profissões. É isso que nós queremos fazer com vocês. É que vocês possam ter certeza que o sonho de vocês pode se realizar se o Estado criar oportunidade e se vocês forem motivados a estudar.
15: No total, a edição 2025 concedeu 8.450 medalhas, sendo 650 de ouro, 1.950 de prata, 5.850 de bronze, além de cerca de 51 mil menções honrosas. Agência Rádio Web. Produção e reportagem, Denise Coelho.
14: Seis instituições hospitalares do Estado receberão R$5.200.000 para a compra de equipamentos. Os repasses serão para os hospitais Santo Antônio, em Itapejara, São Borja, localizado em Nova Prata, Bruno Borges, Lajeado, Fátima de Flores da Cunha, São Roque de Faxinal do Soturno, São Carlos de Farroupilha. Os valores contemplam os primeiros projetos aprovados no programa Pro Hospitais RS, o PPHRS. Nesta etapa foram aprovados um total de 13 propostas para compra de equipamentos diversos. O Pro Hospitais RS foi instituído em dezembro do ano passado e permite que empresas contribuintes do ICMS destinem parte do valor devido pelo imposto ao financiamento de projetos em hospitais públicos, municipais e estaduais, além de instituições filantrópicas e santa casas que atendam pelo Sistema Único de Saúde, o SUS. O programa segue aberto à participação de hospitais e empresas interessadas. As propostas precisam incluir um plano de trabalho detalhado, com viabilidade técnica e financeira, além da indicação de uma empresa patrocinadora, responsável por destinar parte do ICMS devido ao financiamento do projeto. 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Produção e reportagem, Eduardo Amaral.
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19: Paris, 25 de junho de 2026. Essas são as principais notícias desta quinta-feira. Vários países organizam o envio de ajuda humanitária à Venezuela após um poderoso duplo terremoto ontem, de magnitudes 7,2 e 7,5, que causaram um desabamento de dezenas de prédios em Caracas e arredores. O presidente Lula disse ter instruído o Ministério das Relações Exteriores e a Embaixada do Brasil em Caracas a preparar assistência à Venezuela. Aqui na Europa, a União Europeia se diz pronta a responder às necessidades mais urgentes da população venezuelana. O presidente francês Emmanuel Macron anunciou o envio imediato de uma equipe de 85 socorristas especializados em operações de busca e salvamento. 54 soldados da unidade de emergência do Exército Espanhol estão prontos para serem enviados à Venezuela, anunciou nessa quinta o Ministério da Defesa da Espanha. A Alemanha também prevê o envio de até 6 aviões com assistência e equipes de resgate. Muitos outros países se unem a essas iniciativas, entre eles China e Índia. Na América Latina, México, Argentina, Chile, Equador, Uruguai, Costa Rica, entre outros, também expressam sua solidariedade e disposição para ajudar a Venezuela. Mais cedo, a presidente interina Delcy Rodrigues afirmou ter conversado por telefone com o secretário de Estado americano Marco Rubio, que prometeu o envio imediato de ajuda humanitária e socorristas à Venezuela. Segundo o balanço ainda provisório, foram registrados mais de 160 mortos e quase 1.000 feridos até o momento, mas o número de vítimas deve aumentar. O aeroporto de Maiquetia, o maior do país, permanece fechado após sofrer danos graves em sua infraestrutura. O secretário de Estado americano, Marco Rubio, continua seu giro pelo Oriente Médio para tranquilizar os países do Golfo quanto à defesa dos interesses dos aliados nas negociações com o Irã. Rubio está hoje em Bahrein e declarou que os Estados Unidos querem um acordo com o Irã, mas não a qualquer preço. Mais cedo, a Guarda Revolucionária, o Exército Ideológico do Irã, advertiu a qualquer travessia do Estreito de Hormuz sem a autorização do país e ameaçou os navios que não cumprirem a regra com medidas apropriadas. O Irã cogita impor um pedágio às embarcações que transitarem pela região, uma ideia que Rubio tema que possa ser adotada em outros lugares do mundo, suscitando o caos total. Já o grupo Hezbollah acusou Israel de uma nova violação do cessar-fogo, depois que um drone israelense matou duas pessoas ontem no sul do Líbano. Mais de 100 milhões de pessoas na Europa devem enfrentar temperaturas acima de 35 graus hoje. Na véspera, a França voltou a registrar um novo recorde de temperatura, 43,8 graus, no centro do país. O prefeito de Paris, Emmanuel Grégoire, apontou nessa manhã para um aumento da mortalidade na capital por causa das temperaturas extremas, sem divulgar números específicos. A capital francesa e outras cidades voltam a registrar hoje 40 graus. Na Espanha, as autoridades sanitárias anunciaram que pelo menos 212 mortes registradas entre domingo e quarta-feira podem ser atribuídas à atual onda de calor. Rádio França Internacional, em parceria com a agência Rádio Web, de Paris, Daniela Franco.
20: Iniciativas que combatem a fome e o desperdício de alimentos já podem se inscrever na quarta edição do Prêmio Pacto contra a Fome. A premiação vai distribuir R$600 mil para até 6 projetos de impacto social desenvolvidos em diferentes regiões do país. Cada iniciativa selecionada receberá R$100 mil. Desde a primeira edição, em 2023, o prêmio já reconheceu 18 iniciativas de 9 estados brasileiros, com um total de R$1.800.000 distribuídos. É o que ressalta Rafaela Vieira, gerente de Relações Institucionais e Políticas Públicas do Pacto contra a Fome.
21: Uma vez fazendo parte da rede de organizações do Prêmio Pacto contra a Fome, essas organizações conseguem acessar várias outras iniciativas de edições também anteriores que estão espalhadas pelo Brasil inteiro, inovando em diferentes perspectivas e atuando em diferentes desafios dentro do combate à fome e do desperdício de alimentos.
20: O prêmio é voltado para organizações da sociedade civil, com ou sem CNPJ, como institutos, fundações, associações, movimentos, redes e coletivos. Negócios de impacto socioambiental, como startups e pequenas empresas, também podem participar. As inscrições estão divididas em categorias.
21: Impacto, ou seja, o que a iniciativa já está gerando na vida das pessoas. Replicabilidade, ou seja, se o modelo pode crescer e inspirar outros territórios e outras iniciativas. Em terceiro e último lugar, colaboração, porque a gente acredita que nenhum problema complexo como a fome e o desperdício de alimentos se resolvem sozinhos.
20: Os projetos inscritos serão avaliados por uma comissão técnica e por especialistas de diversas áreas. O prêmio também busca garantir a diversidade entre os participantes. Iniciativas lideradas por mulheres, pessoas pretas, pardas ou indígenas e representantes de povos e comunidades tradicionais recebem pontuação adicional no processo de seleção. As inscrições são gratuitas e devem ser realizadas exclusivamente pela internet no site hub.pactocontrafome.org. Vou repetir, hub.pactocontrafome.org. Lembrando que hub se escreve H-U-B. O prazo termina no dia 7 de julho, às 6 horas da tarde, horário de Brasília. Agência Rádio Web, produção e reportagem, Felipe Medeiros.
22: O consumo de produtos importados no Brasil atingiu o maior nível dos últimos 20 anos. De acordo com um estudo da Confederação Nacional da Indústria, em parceria com a Funsex, os itens que vêm de fora já representam 26,7% do consumo interno, o percentual mais alto de toda a série histórica. Apesar do recorde nas exportações brasileiras em 2025, a indústria de transformação registrou déficit de US$ 71 bilhões e 300 milhões de dólares, o pior resultado desde 1997. A gerente de comércio e integração internacional da CNI, Constanza Negri, destaca que o desempenho revela uma perda de produção brasileira nos mercados interno e externo.
0: o Brasil vem perdendo participação nas exportações mundiais de produtos manufaturados. Hoje, essa fatia alcança menos de 1%, e essa tendência de queda vem se aprofundando ao longo da última década. Ao mesmo tempo, o Brasil apresenta recordes de produtos importados e de importações hoje em dia. Maior parte da demanda doméstica é atendida por produtos de fora, ou seja, perdemos espaço no mundo e estamos perdendo espaço dentro de casa.
22: Diante dessa realidade, a Confederação Nacional da Indústria apresentou aos pré-candidatos à presidência da República propostas para tornar o país mais competitivo e presente no comércio internacional, o que passaria por uma atualização da política comercial, como explica Constanza Negri.
0: Entendemos que não dá para escolher entre defender a indústria e promover e ampliar as exportações. Ambas frentes devem ser perseguidas. É por isso que a CNI elaborou uma série de propostas que se concentram principalmente em três eixos estratégicos. Em primeiro lugar, um capítulo de defesa à indústria, diante a práticas desleais que colocam as empresas brasileiras em pé de desigualdade diante a outras empresas de outros países.
22: A CNI também propõe ampliar mecanismos de financiamento às exportações, acelerar processos aduaneiros e garantir a implementação de acordos já assinados pelo Brasil, como os firmados com a União Europeia, a Associação Europeia de Livre Comércio e Singapura. As medidas são vistas como um caminho para fortalecer o país em meio a um cenário global marcado por medidas agressivas adotadas por grandes economias para proteger e estimular suas próprias empresas. Agência Rádio Web, produção e reportagem, Valquíria Rios.
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1: 12:29.
2: Encerramos mais um programa Plantão de Notícias desta quinta-feira, 25 de junho de 2026. Seguimos a nossa programação. Uma boa tarde para você, um forte abraço e até amanhã.
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24: Olá, gente boa, estamos chegando com mais um programa Linha do Tempo no seu rádio. Fique ligado com a gente, selecionamos as melhores para hoje. Vamos curtir só música boa, só sucesso de todos os tempos. Estamos no ar, eu sou o BJ e você vai curtir as melhores comigo.
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0: Linha do Tempo faz mais uma paradinha rápida e a gente volta já já.
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0: Com certeza você tá feliz e a gente também. Estamos juntos por aqui, eu, BJ, e você no programa Linha do Tempo, e vamos curtir mais músicas.

0: Encerrando mais um programa Linha do Tempo junto com você. Obrigado, viu, pela sua audiência, pela sua companhia. Espero que você esteja gostando da nossa programação. A gente volta a qualquer momento com mais um programa Linha do Tempo por aqui, pela rádio que você ouve. Um abraço para todos, fiquem com Deus e até a próxima.
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3: 1h29.
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7: E eu tô chegando com você a partir de agora aqui no Toca Bailão dessa quinta-feira, gente. Que alegria, seja muito bem-vindo. Eu tô no ar contigo aí, chega junto com a gente pra curtir as melhores bandas. Vamos nessa!
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7: Como sempre, te fazendo muito feliz na companhia perfeita dessa quinta-feira que tá demais. Um abraço pra você, obrigado pela preferência. Chega junto que o Toca tá no ar.
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7: E é só sucesso, só coisa boa pra você que tá feliz, tá junto com a gente. O Toca Bailão tá no ar a partir de agora com muito...

Som da banda Movimentos Impossível Controlar. Esse é o Toca Bailão. Alô, você aí, tá junto com a gente, curtindo essa animada quinta-feira. Que alegria, bom demais ter você na companhia, na nossa audiência. Tá feliz, é claro, sempre aqui curtindo as melhores junto com a gente. Já tá seguindo a gente nas redes sociais? Vai lá e segue, arroba Nando Freitas Locutor. Segue também o arroba Showbandas, Instagram, Facebook, TikTok. Vai lá, quero ver você fazer parte da nossa comunidade.

0: San Marino vaza. Você aqui no Toca Bailão, gente. Vou pro intervalo. Daqui a pouco tem muito mais sucessos pra você que tá ligado junto com a gente. Vamos lá. Toca Bailão. Não sai daí.
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2: Muito bem, hoje é quinta-feira, dia 25 de junho de 2026. Vamos com as informações atualizadas do Giro de Notícias. O presidente Luiz Inácio Lula da Silva agendou uma reunião decisiva com o senador Jacques Wagner para selar o futuro do parlamentar do Senado. O parlamentar enfrenta forte pressão dos aliados após se tornar o principal alvo da Operação Cúmplice Zero da Polícia Federal. Senadores do Planalto consideram sua permanência na liderança do governo totalmente insustentável no momento político atual. O Palácio do Planalto monitora com preocupação o avanço das investigações que envolvem desvios e fraudes no Nordeste. Integrantes do governo temem o surgimento de novas denúncias ligadas a outros nomes fortes da chamada República da Bahia. O ministro Rui Costa também enfrenta questionamentos públicos sobre supostas ligações com empréstimos investigados pelas autoridades. Esse é o Giro de Notícias, que volta a qualquer momento.
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1: Hoje, o campeão da Copa não leva a taça original para sempre. A seleção vencedora recebe uma réplica, enquanto o troféu verdadeiro permanece sob cuidados da FIFA.
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6: Eu tô de volta com você aqui no Toca Bailão, gente. Que alegria, bora trazer mais sucesso. Vamos nessa. Tá bom demais.
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6: Coisa boa.
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6: Vou trazer os atuais.

com a gente no Toca Bailão, quinta-feira, tá animado, hein? Passou muito rápido essa semana, tá passando, na verdade, mas ainda estamos aí vibrantes com você, é claro, na companhia, na audiência, sempre aqui na rádio, você que tá em casa, tá no seu trabalho, levando a gente na carona, no seu carro, no caminhão, na van, olha, tá trabalhando, tá indo, tá voltando pra você, tudo de bom, bora trazer mais sucesso, é o Toca, gente! Vamos trazer a banda Cosmo Express!

0: Negra Asas, você aqui no Toca Bailão. Gente, coisa boa ter você na companhia, na audiência. Vou pro intervalo. Toca Bailão! E daqui a pouco tem muito mais pra você. Não sai daí.
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3: Muito bem, hoje é quinta-feira, dia 25 de junho de 2026, vamos com as informações do Giro de Notícias. Ainda no campo jurídico e político, a Justiça dos Estados Unidos autorizou a participação da Advocacia Geral da União em um processo. A ação internacional envolve questionamentos legais direcionados a decisões tomadas pelo ministro Alexandre de Moraes. A medida é vista como um movimento estratégico importante para a defesa das instituições brasileiras no exterior. O mercado financeiro reagiu com forte volatilidade e o dólar comercial registrou uma nova e expressiva alta diária. A moeda norte-americana encerrou cotada a R$5,18, atingindo o seu maior valor nominal desde o fim de março. Analistas apontam que a incerteza fiscal doméstica e as tensões no exterior impulsionaram a busca pela divisa. Essas foram as informações do Giro de Notícias, que volta a qualquer momento.
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0: Vamos lá, gente, estou de volta com você aqui no Toca Bailão para te fazer feliz. Alô, você que tá junto com a gente. Vamos trazer mais sucesso nessa quinta-feira que tá linda demais. Essa aqui da banda universitária, na voz do André Renner.
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banda universitária e a mulher da luz vermelha. Esse é o Toca Bailão pra te fazer feliz. Tá ligado? Tá no clima junto com a gente, curtindo sempre as melhores. Um abraço pra você que tá sempre na nossa audiência. Tá no mercado, no posto de gasolina, tá em casa, tá faxinando, tá varrendo, tá dançando com a vassoura. Olha só que coisa boa, né? Tomando aquele chimarrão especial de primeira e, claro, com rádio aqui junto com a gente, sempre de segunda a sexta-feira com você. É maravilhoso. Vou trazer a banda Brilhação.

0: toque de mágica, flores, vinho e solidão. Você no Toca Bailão. Vou pro intervalo, daqui a pouco tem mais. Não sai daí.
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4: Muito bem, hoje é quinta-feira, dia 25 de junho de 2026. Vamos com as informações atualizadas do Giro de Notícias. O Banco Digimais, instituição financeira ligada à Igreja Universal do Reino de Deus, foi alvo de uma grande operação. A Polícia Federal cumpriu mandatos de busca e apreensão para apurar supostas fraudes de sistema financeiro nacional. A ação mobilizou dezenas de agentes federais em diferentes estados para recolher documentos de mídias digitais. A diretora da instituição ainda não emitiu uma nota oficial detalhada sobre as acusações apresentadas no inquérito. O ministro da Fazenda confirmou que manterá o cronograma de elevação gradual de tarifas para importação de carros elétricos. A decisão visa proteger e incentivar a indústria automotiva nacional, que planeja expandir a produção de modelos híbridos. Setores do comércio internacional criticam a rigidez da medida, alegando que ela pode desacelerar a transição energética do país. Essa foi as informações do Giro de Notícias, que volta a qualquer momento.
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3: A final de 2006 entre Itália e França ficou marcada pela cabeçada de Zidane em Materazzi. O jogo terminou nos pênaltis e a Itália conquistou o tetracampeonato.
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4: 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Eu tô de volta com você aqui no Toca Bailão pra te fazer feliz. Tá ligado? Tá no clima, tá junto com a gente. Bora trazer mais sucesso pra você que tá aqui na rádio. Desde

São Rafael, Choradeira, você não toca bailão, tá ligado, tá junto, tá curtindo a nossa programação que é muito especial. Um abraço pra você, vai seguindo arroba showbandas, Instagram, Facebook, pode me seguir também, arroba Nando Freitas Locutor, já marca nos stories aí, marca a gente que a gente já reposta, marca a turma da rádio também aqui e bora ser feliz curtindo sempre a melhor playlist do bailão, é aqui no Toca, gente. Um beijo pra você, uma ótima semana e bora trazer mais sucesso. Vamos nessa! Agora tem Portal do Sul.

0: Brás já foi, perdeu você no Toca Bailão. Tô indo pro intervalo, daqui a pouco tem muito mais sucessos pra você que tá junto com a gente. Fica ligado aí.
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4: Muito bem, hoje é quinta-feira, dia 25 de junho de 2026. Vamos com as informações do Giro de Notícias. O governo federal anunciou o lançamento oficial de uma nova plataforma tecnológica focada na segurança dos cidadãos. O sistema inovador foi projetado especificamente para atuar na localização e recuperação rápida de aparelhos celulares roubados. A ferramenta emitirá notificações automáticas para os detentores atuais dos aparelhos realizarem a devolução de forma voluntária. Autoridade de Segurança Pública acredita que essa medida reduzirá drasticamente os índices de criminalidade urbana no país. No estado de Minas Gerais, a Polícia Civil prendeu um suspeito de cometer um furto milionário em um condomínio. O criminoso invadiu a residência de luxo do empresário Henrique Vocaro e levou objetos avaliados em 5 milhões de reais. O alvo do assalto é o pai do conhecido investidor Daniel Vocaro, figura notória no mercado corporativo brasileiro. A investigação conseguiu recuperar parte das joias e relógios de alto padrão que havia sido subtraído do local. Essas foram as informações do Giro de Notícias, que volta a qualquer momento.
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8: O maior artilheiro da história das Copas é Miroslav Klose, da Alemanha. Ele marcou 16 gols em mundiais, superando o Ronaldo Fenômeno.
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0: Eu tô de volta com você aqui no Toca Bailão, gente. Quinta-feira tá linda demais. Chega aqui pra você. Banda Modelo, fotos e lembranças. Bora curtir o som.
1: É Banda

0: Banda Modelo, fotos e lembranças. Você aqui no Toca Bailão, gente. Coisa boa ter você na companhia, na audiência. Sempre te bem com a vida, é claro. Na cidade, no interior, na internet também. Muito obrigado pelo carinho, pela sua audiência. Você que tá sempre feliz junto com a gente. Que maravilha, um abraço. Obrigado pelo carinho de sempre, né? Já tá seguindo a gente? Segue lá no arroba Nando Freitas Locutor, arroba Show Bandas também. Você aqui na rádio, desde cedo, só curtindo as melhores do bailão. E tem mais. Quem lembra dessa? São Francisco.
1: Aqui é o Paulinho do São Francisco. Essa

0: E essa é a banda Ecos, faz de conta que eu sou ele, você no Toca Bailão, eu vou pro intervalo, daqui a pouco tem mais, não sai daí.
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3: Muito bem, hoje é quinta-feira, dia 25 de junho de 2026. Vamos com as informações do Giro de Notícias. Em São Paulo, a justiça determinou a anulação do julgamento dos policiais militares envolvidos em um caso de repercussão. Os agentes eram acusados de execução de Vinícius, conhecido por ser o delator de esquemas do PCC. O Tribunal de Justiça identificou falhas processuais graves que comprometeram a lisura da primeira decisão do júri popular. O novo julgamento deverá ser agendado nos próximos meses, mantendo os réus sob monitoramento das autoridades competentes. Um clima violento chocou a população do Ceará nas últimas horas e gerou grande comoção nas redes sociais. Uma mulher de 47 anos foi assassinada de forma brutal durante um assalto, deixando 3 filhos e 1 neto. Seu namorado, de nacionalidade inglesa, também foi baleado na ação e permanece internado em estado grave no hospital. A polícia local intensificou as buscas da região metropolitana para capturar os autores do latrocínio o quanto antes. Essas foram as informações do Giro de Notícias, que volta a qualquer momento.
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0: E eu tô de volta com você aqui no Toca Bailão. Quinta-feira aqui tá linda, gente. Que maravilha. Bora ser feliz com a gente aqui na rádio, curtindo sempre as melhores do bailão aqui no Toca.
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0: E agora tem Rainha.

Rainha musical Fígado de Aço, você aqui no Toca Bailão, gente, que alegria, bom demais ter você na companhia, na audiência, tá sempre de bem com a vida, curtindo as melhores, um abraço pra você, obrigado pelo carinho, por estar aqui na rádio, curtindo sempre as melhores, que maravilha, um alozaço, né? Já tá seguindo, segue lá, arroba Nando Freitas Locutor, faça parte da comunidade, marca a gente nos stories do Instagram, no Facebook, e bora ser feliz sempre com as melhores do sul do Brasil, aqui no Toca Bailão. Banda Porto do Som, Minha Cama Só Quer Você. Vamos nessa!

0: Banda 10, Praia, Cerveja e Bailão. Esse é o Toca Bailão. Você ligado, curtindo sempre as melhores. Eu vou pro intervalo, daqui a pouco tem mais. Não sai daí.
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2: Muito bem, hoje é quinta-feira, dia 25 de junho de 2026. Vamos com as informações atualizadas do Giro de Notícias. Na zona sul do Rio de Janeiro, moradores e turistas vivem momentos de pânico durante o dia de ontem. Um intenso tiroteio entre policiais militares e traficantes de drogas interrompeu o tráfego de vias importantes da região. Muitas pessoas que passavam pelo local precisaram se abrigar em comércios e prédios residenciais para fugir dos disparos. O policiamento foi reforçado por tempo indeterminado nas comunidades do entorno para garantir a segurança da população. No Maranhão, o Tribunal do Júri condenou uma mulher de cumprir 66 anos de reclusão em um regime fechado. A ré foi considerada culpada pelo assassinato por envenenamento de seus próprios irmãos devido às disputas familiares. O crime, que ocorreu em circunstâncias cruéis, teve sua materialidade comprovada por laudos periciais e testemunhos contundentes. A defesa da acusada informou que pretende recorrer da sentença alegando nulidade na condenação do processo criminal. Essas foram as informações do Giro de Notícias, que volta a qualquer momento.
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3: Eu tô de volta com você aqui no Toca Baidão. Pra te fazer feliz, como sempre, é claro, tá ligado com a gente, curtindo sempre as melhores. Um abraço. Obrigado pela audiência. E bora trazer mais pra você.
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3: Apartamento 104, Grupo Pesterê.

Festerê, tá ligado? Tá junto com a gente, curtindo as melhores aqui no Toca Bailão, pra te fazer feliz, é claro. Um abraço, obrigado pelo carinho de sempre, é claro. Já tá seguindo a gente? Segue lá no arroba showbandas e arroba Nando Freitas, locutor nas redes sociais. Que coisa boa, hein, gente? Quinta-feira que tá linda. Espero que você esteja bem, sempre aqui na rádio, de segunda a sexta-feira, curtindo as melhores. Vamos

0: som do Indústria Musical, o Barbeiro. Você não toca bailão, vou pro intervalo, daqui a pouco tem mais. Não sai daí!
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2: Muito bem, hoje é quinta-feira, dia 25 de junho de 2026, vamos com as informações do Giro de Notícias. No torneio mundial da Copa do Mundo, a seleção de Gana surpreendeu ao segurar um empate sem gols contra a Inglaterra. A equipe inglesa tentou furar o forte bloqueio defensivo ao adversário, mas parou na grande atuação do goleiro africano. O atacante Harry Kane teve uma chance clara de gols aos 41 minutos do segundo tempo, mas desperdiçou. Com o resultado final de 0 a 0, as duas seleções continuam dividindo a liderança do grupo L. Em outra partida muito movimentada da rodada da Copa, Portugal goleou o Uzbequistão pelo placar elástico de 5 a 0. O craque veterano Cristiano Ronaldo teve uma atuação brilhante e foi o grande destaque ao marcar 2 gols. A vitória masculina consolidou a classificação antecipada da equipe portuguesa para a próxima fase do torneio mundial. Os torcedores lusitanos celebram o desempenho ofensivo consistente do time, que desaponta como um dos favoritos ao título. Essas foram as informações do Giro de Notícias, que volta a qualquer momento.
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5: A Copa de 2026 será realizada em 3 países, Estados Unidos, Canadá e México. Pela primeira vez, o torneio terá 48 seleções na disputa pelo título mundial.
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0: Tô de volta com você aqui no Toca Bailão pra te fazer feliz. Que coisa boa, hein? Que quinta-feira espetacular e você ligado com a gente, curtindo sempre as melhores. Vou trazer mais sucesso pra você aí, vem nessa. Nesse momento, abrindo as portas do Barzão do Freitas e destampando a primeira de hoje.

nova, você no Toca Bailão. Que coisa boa, teve Flor da Serra, teve Banda Céu e Cantos lá no Barzão do Freitas. E assim, gente, finalizando mais uma edição, edição dessa quinta manhã, sexta-feira, o bicho pega. Então fica com a gente aqui sempre na companhia na rádio e a música boa não para pra você. Um beijo pra você, aquele abraço, obrigado pelo carinho de sempre e até a próxima, se Deus quiser, em mais uma edição aqui do Toca Bailão. Valeu aí, até amanhã. Toca Bailão. Vou fechar aqui com a banda Passarela.

0: Matei.
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6: Muito bem, hoje é quinta-feira, dia 25 de junho de 2026. Vamos com as informações atualizadas do giro de notícias. A seleção do Egito alcançou um feito histórico ao conquistar a sua primeira vitória em edições da Copa do Mundo. O resultado positivo colocou a equipe africana na liderança isolada do grupo G da competição de futebol. A comemoração dos jogadores e da comissão técnica do gramado emocionou os torcedores presentes no estádio norte-americano. E especialistas esportivos destacam o crescimento tático das equipes do continente africano nesta edição histórica do torneio global. Um fato curioso ganhou destaque nos bastidores da organização da Copa do Mundo nos Estados Unidos nesta semana. A seleção do Egito foi temporariamente

0: Temporariamente proibida de acessar as instalações de uma cidade sede após a partida. Autoridades locais citam questões burocráticas de segurança e protocolos rígidos de circulação de delegações estrangeiras no país. A situação exigiu a intervenção direta de membros da FIFA para resolver o mal-entendido de forma amigável. Essas foram as informações do Giro de Notícias, que volta a qualquer momento.
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2: Um novo dia é uma página em branco na nossa vida, né? Vamos escrever apenas o que vale a pena? Ah, tem tanta coisa legal que a gente pode escrever aí na nossa página. Opa! Bora sair desse livro aí de tristeza. Que isso? Mistério só se for mistério do bem. Ah, surpresas boas, coisas agradáveis. Bora lá, hein? Bora lá, porque esta quinta-feira é dia de recomeçar.
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2: Muito bem, senhoras e senhores, chegando. É quinta-feira que fala, né, bebê? Olha nós aí, mais um Pegada Sertaneja na área. E a gente chegando para trazer a melhor playlist sertaneja do seu rádio. A partir de agora, nesta quinta-feira, atenção, senhoras e senhoritas, senhores e senhoritos, aumentem o volume porque o Modão Sertanejo tá no ar. E a gente vai começar super bem o programa de hoje, dessa quinta-feira. Que maravilha! E a gente já começa trazendo ela, Manu Batidão, com participação do Guilherme Benuto, Torre Eiffel.
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1: Pegada Sertaneja na área. Essa playlist sensacional. Eu adorei esse bloco, hein? Daqui a pouquinho tem mais, então já sabe que tem mais cheirinho de relva, tem mais novidades. Fica por aí na programação aqui do Pegada Sertaneja.
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2: No Peru, o resultado das eleições presidenciais aponta uma definição política importante e histórica na América do Sul. A candidata de direita, Keiko, alcançou uma vantagem percentual considerada matematicamente irreversível sobre o seu oponente. Os dados oficiais mostram a líder partidária com 50,11% dos votos válidos contra 49,88% do candidato esquerdista. O candidato derrotado, Sanches, contestou publicamente os números e exigiu uma auditoria completa das urnas eletrônicas. No Reino Unido, o cenário político sofreu um reviravolta expressivo com o anúncio oficial vindo de Londres. O atual primeiro-ministro britânico decidiu apresentar formalmente sua renúncia ao cargo após perder apoio do parlamento. A decisão ocorre em meio a uma forte crise econômica interna e pressões crescentes de seu próprio partido. O processo de escolha do novo líder do governo deve começar imediatamente para evitar o vácuo do poder. Essas foram as informações do Giro de Notícias, que volta a qualquer momento.
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7: A Copa do Mundo de 1954 na Suíça foi a primeira transmitida ao vivo pela TV. Isso mudou para sempre a forma como o futebol era assistido.
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1: Muito bem, de volta! Mais um bloco chegando por aqui no Pegada Sertaneja. Tá na hora de saber quem tá com a gente. Vai mandar na nossa playlist agora. Vai dar aquela mexidinha na nossa playlist. E bora lá conferir qual é o sucesso que vai chegar por aqui. Aumenta o som pra conferir.
12: Aqui é aquela dupla de pintores, Theo e Marinho. Toca pra gente aí, Simone Mendes e Rio Gostoso.
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0: Fernandes.
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2: A gente só vai saber se tentar, Lucas.
3: Só se tentar, né?
2: Vai ser o jeito.

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1: Pegada Sertaneja na área. Atenção, atenção. Chegando aquele rápido intervalo. Tá na hora de faturar. E daqui a pouquinho a gente volta com mais playlist pra você do Mundo Sertanejo. Fica por aí.
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3: Muito bem, hoje é quinta-feira, dia 25 de junho de 2026. Vamos com as informações atualizadas do Brasil e do mundo no Giro de Notícias. Nas relações diplomáticas globais, os governos dos Estados Unidos e do Irã divergem publicamente sobre termos comerciais. O impasse principal gira em torno da retomada e fiscalização internacional de controverso acordo nuclear estratégico. Diplomatas de ambas nações trocam acusações mútuas sobre o descumprimento da cláusula de tratados firmados anteriormente. A falha de consenso eleva a tensão geopolítica na região e no Oriente Médio e preocupa líderes europeus. Apesar das divergências em andamento, os Estados Unidos anunciaram a suspensão temporária de algumas sanções econômicas. A medida terá validade inicial de 60 dias e foca em setores específicos da economia do Irã. Por outro lado, o Senado norte-americano emitiu uma ordem exigindo que Donald Trump suspenda ações contra o país. O cenário demonstra a complexa queda de braço política entre o poder legislativo e o executivo americano. Essa foi as informações do Giro de Notícias, que volta a qualquer momento.
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3: De volta, voltamos. Mais uma sequência chegando por aqui no Pegada Sertaneja. A gente vai conferir agora Humberto e Ronaldo. Primeira secada.
2: No

0: comandando a nave Radio do Mundo Pegada Sertaneja. Só a playlist sertaneja que todo mundo gosta. E aí, tá gostando? Segura que daqui a pouco a gente tá de volta com muito mais aqui no Pegada.
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3: Entre as diversas culturas que vem conquistando espaço em diversas regiões produtoras, o amendoim continua apresentando resultados interessantes. Tradicionalmente associado ao consumo interno e à indústria alimentícia, o produto ganhou importância crescente no mercado internacional. Nos últimos anos, exportações brasileiras aumentaram significativamente, impulsionadas pela demanda de países da Europa, Ásia e América Latina. Esse movimento ampliou o interesse dos produtores, especialmente em áreas onde a cultura pode ser integrada ao sistema, sistemas agrícolas já existentes. Atualmente, a saca de 25 quilos de amendoim em casca vem sendo negociada entre R$ 85 e R$ 115. Especialistas destacam que o amendoim oferece boa liquidez comercial e múltiplas aplicações industriais. Além dos produtos alimentícios tradicionais, a matéria-prima é utilizada na fabricação de óleos, ingredientes processados e diversos derivados. Outro fator positivo é o avanço tecnológico observado no cultivo, com variedades mais produtivas e melhorias do manejo.
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1: Muito bem, Pegada Sertaneja de volta. Por aqui rolando a melhor playlist musical do seu rádio. Tá na hora de saber, de começar mais um bloco e saber quem tá com a gente, pedindo música aqui no Pegada Sertaneja. Bora lá.
6: Joga pra nós, Henrique e Juliana, aí, liberdade provisória aí, valeu.
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2: Pegada Sertaneja. Oba! Tá gostando? Tá gostando? Mais um bloco pra conta. Daqui a pouquinho, depois do break, tem mais aqui pra gente curtir a melhor playlist sertaneja do seu rádio.
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1: 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Provérbios 10. Provérbios de Salomão. O filho sábio alegra o pai, mas o filho tolo é a tristeza da mãe. Tesouros obtidos por meios desonestos não servirão para nada, mas é a retidão que livra da morte. Deus não fará o justo passar fome, mas negará aos maus o que eles cobiçam. Mãos preguiçosas levam à pobreza, mas mãos diligentes trazem riquezas. O filho que age com perspicácia colhe durante o verão, mas o filho que age vergonhosamente dorme durante a colheita. Sobre a cabeça dos justos há bênçãos, mas a boca dos maus esconde violência. O justo será lembrado e abençoado, mas o nome dos maus apodrecerá. Quem tem coração sábio aceitará instruções, mas quem fala de modo tolo cairá na ruína. Quem anda em integridade andará em segurança, mas quem perverte os seus caminhos será descoberto. Quem pisca maliciosamente o olho causa sofrimento, e quem fala de modo tolo cairá na ruína. A boca do justo é fonte de vida, mas a boca dos maus esconde violência. O ódio causa brigas, mas o amor cobre todas as transgressões. A sabedoria se encontra nos lábios de quem tem discernimento, mas a vara é para as costas de quem não tem bom senso. Os sábios guardam conhecimento no coração, mas a boca do tolo está perto da ruína. A riqueza do rico é sua cidade fortificada. A ruína do pobre é a sua pobreza. As obras dos justos levam à vida, mas o fruto do trabalho dos maus leva ao pecado. Quem aceita a disciplina mostra o caminho para a vida, mas quem ignora a repreensão desencaminha outros. Quem esconde seu ódio fala mentiras, e quem espalha calúnias é tolo. Quando as palavras são muitas, a transgressão é inevitável, mas quem controla a língua age com prudência. A língua dos justos é como a prata da melhor qualidade, mas o coração dos maus é de pouco valor. As palavras dos justos alimentam a muitos, mas os tolos morrem por não ter bom senso. É a palavra de Deus que enriquece, e ele não acrescenta a ela nenhuma dor. Para o tolo, envolver-se em conduta vergonhosa é uma diversão, mas o homem de discernimento tem sabedoria. Aquilo que os maus temem virá sobre eles, mas o desejo dos justos lhes será concedido. Quando a tempestade passar, os maus deixarão de existir, mas o justo é como o alicerce que dura para sempre, como vinagre nos dentes e fumaça nos olhos. Assim é o preguiçoso para quem o envia. O temor de Deus prolonga a vida, mas os anos dos maus serão abreviados. A expectativa dos justos traz alegria, mas a esperança dos maus acabará. O caminho de Deus é uma fortaleza para o íntegro, mas significa ruína para os malfeitores. Os justos nunca serão derrubados, mas os maus não morarão mais na terra. A boca dos justos produz sabedoria, mas a língua perversa será decepada. Os lábios dos justos sabem o que é agradável, mas a boca dos maus é perversa.

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6: Voltamos, atenção senhoras e senhores. Mais um bloco chegando, tá preparado? Oba, oba, oba. Bora abrir mais essa sequência, trazendo o som do Gustavo Lima com participação de Maiara e Maraíza. Oficializar.
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0: Oba! Sou eu! Se liga, rápido intervalo chegando. Depois desse bloco aí sensacional, tá chegando um rápido intervalo e a gente volta daqui a pouquinho com muito mais. Fica por aí!
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2: Salmos 134. Louvem a Deus todos vocês servos do Senhor, que durante as noites servem na casa de Deus, ergam as mãos em santidade e louvem a Deus, que o Senhor, aquele que fez o céu e a terra, abençoe você desde Sião.
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0: Muito bem, senhoras e senhores. Por aqui o Pegada Sertaneja. A gente está por aqui trazendo agora mais um bloco. Está na hora de saber quem está com a gente, pedindo música, participando aqui da programação do Pegada Sertaneja. Bora conferir.
11: Quem tá falando é Elcio, tamo junto.
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1: Pegada Sertaneja na área. Oba, oba! Tá gostando, né? Tenho certeza disso. Cheirinho de relva, novidades, tudo isso você encontra por aqui na nossa playlist do Pegada Sertaneja. Fica por aí, daqui a pouquinho tem mais.
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3: Olhe para trás apenas para ver o quanto você já caminhou. Cada desafio superado prova que a sua força é real e a sua capacidade é infinita. O caminho pode parecer longo e dias difíceis tentam roubar o seu foco, mas a determinação que queima no seu peito é maior do que qualquer obstáculo temporário. Acredite no processo. Mantenha os olhos fixos na sua meta. Mude a estratégia se for preciso, mas nunca desista. O seu amanhã é construído com coragem de hoje. Erga a cabeça, respire fundo e dê o próximo passo com a certeza absoluta de que você vai vencer.
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5: Muito bem, voltamos. Olha nós aqui, hein? Mais um bloco chegando por aqui na programação do Pegada Sertaneja. E a gente já traz o som do Henrique e Juliano com João Neto e Frederico. Não tô valendo nada.
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1: Pegada sertaneja na área. Atenção, atenção, meu bebê. Fica por aí, daqui a pouquinho tem mais. Tá chegando rápido o intervalo.
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1: E na estrada de hoje a gente fala de Diamantina, Minas Gerais. Os charmosos casarões e igrejas centenárias que compõem as ruas de pedras estão entre as maiores atrações de Diamantina. E é esse cenário impressionante que serve de palco para o maior espetáculo local, a Vesperata. Show que reúne dezenas de instrumentistas nas varandas dos edifícios históricos é comandado por um maestro em meio ao público e emociona a todos os turistas que têm o privilégio de assistir ao espetáculo. Patrimônio Cultural da Humanidade, declarado pela Unesco, Diamantina é um destino bem fácil de ser explorado e pode tranquilamente ser visitado nos feriados. Aproveite e já se organize para conhecer esse cantinho charmoso de Minas Gerais.
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2: Muito bem, de volta. Chegando por aqui mais um bloco. E tá na hora de saber quem tá com a gente, hein? Quem tá com a gente pedindo música. Vai dar aquele pitaco na nossa playlist musical do Pegada Sertaneja, porque a gente vai curtir agora aquele som preferido seu, hein? Quem será que tá com a gente? Bora conferir.
3: 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Queria oferecer um beijo pra todas as minhas amigas e pros meus pais.
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1: Pegada Sertaneja na área, coisa boa! Todo mundo curtindo esse programa no volume máximo. Que sequência foi essa? Sensacional! Tá na hora de dar tchau, de ir, mas a gente volta. Volta sim, senhor, no próximo programa Pegada Sertaneja. Um beijo no seu coração, saúde e paz. O resto a gente corre atrás. Tchau, tchau, fui, saideira, vindo aí!
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5: Oi, turma, chegamos por aqui com as 15 mais, mais com você e pra você só o melhor. 15 grandes sucessos que a gente curte por aqui, então chega mais. Vamos com música, quem vem abrindo a sequência de número 15, Léo cantando com Danilo e Davi. Número Chato, Cara de Sorte, João Neto e o Frederico. Tem a Maiara e a Maraísa, Outros 500. Vai começando agora as 15 mais, mais.
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2: Matheus e Cauã com Simone Mendes. Meu silêncio. Tive antes dessa, Danilo e Davi. Eu não sou terapia. Quem vai fechando a primeira parte por aqui é a Maiara e Maraíza. Sorte de alguém. Sempre com você por aqui às 15h. Depois do intervalo tem mais.
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10: Às 15 mais, seguindo, vem por aqui de número 7. Daí Lara com Bruni Denner, saudade da Yada. Danilo e Davi, ferido, tem Wesley e Conrado, diz pra mim. Segue por aqui às 15 mais.
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0: 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É hora de noticiar os fatos que ajudam a construir um novo país. 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
1: Em Brasília, 19 horas.
0: Está no ar a Voz do Brasil. As notícias do governo federal que movimentaram o país no dia de hoje.
2: Boa noite.
1: Boa noite para você que nos acompanha em todo o país.
2: Quinta-feira, 25 de junho de 2026.
1: Vamos ao destaque do dia, soberania no campo.
2: O governo do Brasil anuncia a retomada das obras da unidade de fertilizantes nitrogenados 3, na cidade de Três Lagoas, em Mato Grosso do Sul.
1: Serão investidos mais de 5 bilhões de reais com o apoio do novo PAC e a nova fábrica terá capacidade de produzir 16% da demanda nacional por ureia.
2: O presidente Lula destaca que a produção de fertilizantes garante a blindagem do país em relação à subida de preços internacionais.
3: Preços absurdos de fertilizantes que poderiam ser produzidos no Brasil, que aumenta a cada guerra que alguém quer dar no outro lá fora, e o pobre brasileiro paga o preço dessa guerra.
1: E ainda em Mato Grosso do Sul, o presidente entrega a titulação de terras para 1.390 famílias assentadas da reforma agrária.
2: Elas produzem leite, grãos, frutas e hortaliças e criam pequenos animais.
1: Com a titulação, produtores poderão acessar políticas públicas de crédito e assistência rural.
2: E você vai ouvir também oportunidades de negócios para empresários brasileiros.
1: Com a entrada em vigor de novas tarifas na União Europeia por causa do acordo com o Mercosul, o governo do Brasil quer aumentar exportações, inclusive de pequenas e médias empresas.
2: E nós conversaremos sobre isso com o Laudemir Miller, presidente da Apex Brasil, a agência brasileira de promoção de exportações.
1: Hoje na apresentação da Voz do Brasil, Mariana Jungmann e Luciano Seixas.
2: 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Acesse radiogov.edc.com.br ou o canal Gov na sua TV aberta.
1: Três aeroportos de Mato Grosso do Sul estão agora mais modernos, com capacidade ampliada e com mais conforto para os passageiros.
2: O presidente Lula esteve hoje em uma série de eventos no estado e participou agora há pouco da entrega da primeira fase das obras do aeroporto de Ponta Porã,

0: e também dos terminais de Campo Grande e Corumbá.
1: A repórter Graziele Bezerra está com a gente aqui no estúdio e tem mais informações sobre isso. Boa noite, Graziele.
2: Boa noite para você também, Luciano. Boa noite para Mariana e boa noite para o ouvinte da Voz do Brasil. Esses terminais de Campo Grande, Corumbá e Ponta Porã foram modernizados e ampliados com recursos do novo PAC. Essas obras estão no pacote de investimentos de 4 bilhões e meio de reais que a concessionária Aena está fazendo em 11 terminais, inclusive em aeroportos também de São Paulo, Minas Gerais e Pará. O ministro de Portos e Aeroportos, Tomé Franca, explicou que esses investimentos fazem parte do projeto Ampliar, que busca modernizar e também equipar aeroportos regionais.
3: Esse é o nosso desafio, é o desafio da infraestrutura aeroportuária do Brasil. A gente conseguiu fazer a requalificação dos grandes aeroportos e a gente tinha um grande desafio, que era investir e requalificar os aeroportos regionais, porque o presidente Lula entende que o transporte aéreo não é apenas para a elite, não é para uma parte da população, mas é para todos os brasileiros.
2: Bom, em Ponta Porã, que é a cidade que faz fronteira aí com o Paraguai, o terminal aeroportuário ficou 5 vezes maior. A capacidade anual saltou de 30 mil para 130 mil passageiros. O aeroporto também ganhou novos espaços comerciais, teve aí ampliação do estacionamento e mais posições para aeronaves comerciais. Na capital, Campo Grande, o aeroporto agora está preparado para receber voos internacionais com 3 pontos de embarque, novos equipamentos de inspeção, salas de embarque aí com 7 portões. A capacidade de atendimento saltou de 950 mil para 2 milhões e 600 mil passageiros por ano. E em Corumbá, cidade que dá acesso ao Pantanal, o aeroporto conta agora com novos espaços de embarque, check-in, inspeção de passageiros, estacionamento também. Além de aumentar a capilaridade logística e impulsionar o desenvolvimento da economia sul-mato-grossense, esses novos terminais também vão reforçar a infraestrutura para atender moradores, turistas, empresários e produtores que dependem, né, do transporte aéreo diariamente. Mariana, Luciano.
0: Obrigada, Graziele Bezerra, pelas suas informações ao vivo aqui na Voz do Brasil.
1: E ainda em Mato Grosso do Sul, mais cedo, o presidente anunciou a retomada de uma fábrica de fertilizantes que vai contribuir para a segurança alimentar e o fortalecimento da produção agrícola no Brasil.
0: A obra vai contar com 5 bilhões de reais do novo PAC e vai gerar cerca de 8 mil empregos.
4: Os fertilizantes ricos em nitrogênio são essenciais para o rápido crescimento de plantações. Por isso, costumam ser usados para aumentar a produtividade de lavouras de soja, milho e feijão, por exemplo, para reduzir a dependência de outros países e garantir que esse produto continue fortalecendo a produção interna. O governo do Brasil anunciou a retomada das obras da unidade de fertilizantes nitrogenados 3, na cidade de Três Lagoas, no Mato Grosso do Sul. Serão investidos mais de 5 bilhões de reais com apoio do novo PAC. A ministra da Casa Civil, Miriam Belchior, destaca o potencial de obras como essa para o desenvolvimento do país.
5: Gera emprego, gera crescimento no país, é bom para todo mundo. Reúne o setor público, reúne o setor privado, as nossas estatais.
4: A retomada da construção da fábrica, que estava paralisada desde 2015, deve gerar cerca de 8 mil empregos diretos e indiretos. As operações estão previstas para começarem em 2029. O empreendimento será da Petrobras, que assinou contratos com as empresas responsáveis pela conclusão da obra. De acordo com a presidente da estatal, Magda Jambriar, a localização da fábrica é estratégica.
6: Isso é fertilizante para Mato Grosso, Mato Grosso do Sul, Goiás, Paraná, São Paulo, região que concentra nada mais, nada menos do que 40% da demanda brasileira de ureia.
4: A ureia é um dos principais fertilizantes nitrogenados utilizados pelos agricultores. Quando entrar em operação, a fábrica terá capacidade para produzir o equivalente a 16% da demanda nacional. Para o presidente Lula, a retomada da obra representa um passo importante para fortalecer a produção de fertilizantes à base de nitrogênio nacional e impacta diretamente no preço dos alimentos.
7: Você tem quase que 85% da estrutura de uma obra como essa, de repente para e fica 12 anos parada. E o Brasil pagando preços absurdos de fertilizantes que poderiam ser produzidos no Brasil, que aumenta a cada guerra que alguém quer dar no outro lá fora. E o pobre brasileiro que vai comprar uma fruta, que vai comprar uma comida, paga o preço dessa guerra.
4: Quando a unidade de Três Lagoas entrar em operação junto a outras três unidades comandadas pela Petrobras, a estatal projeta atender cerca de 35% do mercado nacional de ureia até 2029. Antes da retomada das fábricas, 100% da ureia consumida no país era importada. Reportagem Márcia Fernandes.
1: E também em Ponta Porã, o presidente Lula entregou hoje mais de 1.300 títulos de terra para assentar

0: Cooperativa dos Agricultores Familiares do Assentamento Itamaraty, Ataíde Zambruschi, destacou os impactos para a comunidade.
1: Nós necessitamos desse título para as cooperativas poder crescer, ter recursos financeiros, agroindústria, para produzir alimento para esse Brasil. É dar de comer para a nossa agricultura, para os nossos alunos na escola, para a nossa Conab. Esse título representa muita coisa para nós.
0: Com mais de 50 mil hectares, o assentamento abriga cerca de 2.800 famílias, que produzem leite, grãos, frutas e hortaliças, e que também criam pequenos animais. Com o título definitivo da terra, os assentados passam a ter estabilidade para produzir e acessar políticas públicas, como crédito e assistência técnica rural. O presidente Lula destacou o esforço do governo para fazer desapropriações que levam à reforma agrária.
2: E está ficando cada vez mais caro. Não pensa que é barato. Não, porque é caro. Desapropriar uma fazenda aqui nesse estado é muito caro. Não pense que é fácil fazer. Tudo é uma guerra contra a lei. Tudo é uma guerra contra o manual. Porque o manual é quase tudo para criar dificuldade. É como se a gente estivesse subindo uma escada. A gente cansa, mas a gente não pode desanimar.
0: Também foi entregue o título de propriedade à comunidade quilombola Picadinha, localizada em Dourados. Foi assinado ainda acordo para a destinação de mais 72 mil hectares no estado para a reforma agrária. A medida deve resultar na criação de 33 novos assentamentos para quase 5.800 famílias. Foram entregues ainda 42 unidades habitacionais em outros 10 assentamentos sul-mato-grossenses, em um investimento de R$4 milhões. Reportagem Luana Karen.
3: E o presidente Lula também comentou hoje assuntos internacionais.
4: Ele prestou solidariedade às vítimas do terremoto na Venezuela e ofereceu apoio ao país para a presidente venezuelana Delcy Rodríguez.
3: E parabenizou o novo presidente eleito da Colômbia, Thaisa Vitória, tem os detalhes.
5: Pela rede social X, o presidente Lula disse que tomou conhecimento com grande preocupação e consternação dos impactos causados pelo terremoto que assolou a Venezuela ontem. O presidente disse ainda que instruiu o Ministério de Relações Exteriores e a Embaixada do Brasil na capital venezuelana, Caracas, a avaliarem as medidas de assistência que o Brasil possa tomar para ajudar os atingidos. Ainda ontem à noite, o Itamaraty divulgou nota declarando que não há brasileiros registrados entre as vítimas até o momento. Em evento nesta quinta-feira em Mato Grosso do Sul, o presidente Lula disse que já conversou com a presidente da Venezuela, Delcy Rodríguez.
2: Nós fizemos uma reunião com vários ministros agora. Eu falei que a presidenta Delcy da Venezuela de manhã do carro para perguntar para ela o que ela precisava que a gente fizesse. E nós estamos reunidos vários ministros para a gente mandar tudo o que for necessário mandar para a Venezuela. Água, bombeiro, defesa civil, comida, remédio.
5: E pela mesma rede social, o presidente parabenizou o povo colombiano pelo processo democrático e soberano que elegeu Abelardo de la Espriella nas eleições do último domingo. Lula destacou a amizade entre Brasil e Colômbia e disse que ela é fundamental para a superação de desafios comuns, como a preservação da Amazônia, o enfrentamento da pobreza e o combate ao crime organizado. Reportagem Thaisa Vitória.
4: E agora há pouco, o presidente Lula divulgou em uma rede social que vai enviar na manhã dessa sexta-feira uma missão humanitária de busca e resgate urbano na Venezuela.
3: O Brasil vai enviar um avião KC-390 da Força Aérea Brasileira, que vai sair de Guarulhos com 36 bombeiros, técnicos da Defesa Civil Nacional, da Agência Nacional de Telecomunicações e 9 toneladas de equipamentos para socorro às vítimas.
4: No sábado, o Brasil vai enviar equipamentos para montagem de um hospital de campanha, purificadores de água com painel solar, medicamentos e material médico para cirurgias.
3: Lula afirmou também que segue acompanhando o trabalho de resgate e que o Brasil vai prestar todo o apoio necessário ao povo venezuelano.
4: Os tarifários do Acordo de Livre Comércio entre Mercosul e União Europeia começaram a vigorar no mês passado.
3: com eles em

0: Inúmeras oportunidades de negócio se abrem para empresas brasileiras no continente europeu, inclusive para as pequenas e médias.
1: E o governo do Brasil quer levar aos empresários mais conhecimento sobre essas oportunidades. Por isso, amanhã vai lançar uma plataforma voltada para eles.
0: Quem nos conta os detalhes sobre isso é o presidente da Agência Brasileira de Promoção das Exportações, a Apex Brasil, Laudemir Miller, que fala conosco ao vivo de São Paulo agora. Boa noite, presidente.
2: Boa noite.
0: Presidente, amanhã o senhor vai participar junto com o vice-presidente Geraldo Alckmin e o ministro do Desenvolvimento, Indústria, Comércio e Serviços, Márcio Elias Rosa, de um encontro com empresários, para apresentar a eles as oportunidades de negócios que podem surgir a partir da entrada em vigor do Acordo de Livre Comércio entre o Mercosul e a União Europeia, né? Que oportunidades são essas?
2: Olha, são oportunidades trilionárias. O Acordo Mercosul-União Europeia está trazendo está formando um dos maiores blocos do mundo, maiores blocos econômicos. E para vocês terem uma ideia, a Europa, ela traz de fora do bloco, ela importa 3 trilhões de dólares. E o acordo, ele vai abranger mais de 9 mil produtos, sendo que desses 5 mil produtos já estão com tarifa zero. E o que significa na prática? Significa que, por exemplo, hoje, né, antes do acordo, para a gente exportar um mel para a Europa, o produtor brasileiro pagava 17% de tarifa, de imposto. Para exportar uva, tinha que pagar 11%, 12%. Para exportar máquina, tinha que pagar imposto também. E com o acordo, essas tarifas vão reduzir e nós temos 5 mil produtos que essa tarifa já é zero. Então, isso vai melhorar muito os negócios do Brasil e vai dar acesso a um mercado de 3 trilhões de dólares.
1: E vocês vão apresentar também, né, presidente, ferramentas para que esses empresários possam aproveitar melhor essas oportunidades. Uma delas é uma plataforma desenvolvida pela Apex Brasil sobre produtos brasileiros aptos a disputar esse espaço no mercado europeu, não é isso? Fala mais pra gente sobre essa plataforma, como é que ela vai funcionar?
2: É isso mesmo, Mariana. É porque o que a gente quer é que cada empresário ele possa ter a exata noção de qual que é a situação do seu produto. Ou seja, eu estou produzindo aqui o meu produto, ele, afinal de contas, a tarifa caiu ou não, quanto que é, qual é o benefício que eu vou ter nesse acordo, né? Então, essa ferramenta, ela vai estar disponível, é uma ferramenta que pode ser usada no computador, pode ser usada no celular e cada um vai poder saber exatamente a sua situação, o produto que ele tem, o quanto que ele está sendo beneficiado. Mas saber qual é a oportunidade, né, é só o primeiro passo. O que a gente quer mesmo é que esse empresário possa transformar essa oportunidade em negócio, e por isso que a Apex Brasil, junto com vários parceiros, nós já planejamos, a gente tem uma programação de nos próximos 12 meses, até julho do ano que vem, nós vamos fazer 150 eventos de negócios só para o mercado europeu, onde a gente pretende aí beneficiar em torno de 2.600 empresas para que o empresário conheça a oportunidade que tem, mas principalmente em conhecendo essa oportunidade possa encontrar compradores europeus e aí sim exportar e fazer negócios.
0: Bom, e essa plataforma pode também estimular as pequenas e médias empresas brasileiras a entrarem nesse novo mercado trilionário, né, que o senhor falou. O estímulo às exportações de empresas de pequeno porte é uma das metas da Apex para os próximos anos, não é isso?
2: Exato, Luciano. Isso é muito importante. É que todo mundo que está ouvindo a Voz do Brasil, os nossos empresários, as nossas cooperativas, os nossos produtores rurais, acreditem que a exportação é possível para todo mundo. É possível para os médios e também é possível para os pequenos. O que precisa fazer? Tem que se preparar, tem que entender o mercado e nisso a Apex Brasil pode ajudar muito. Com ferramentas de inteligência de mercado, planos de negócios e principalmente participar das nossas feiras, das nossas rodadas de negócios, tanto no exterior como no Brasil, quando a gente traz compradores internacionais ao Brasil. Então, essa é uma grande mensagem, que é uma grande oportunidade para todos. pequenos e médios também têm essa oportunidade, se se prepararem, contando com o nosso apoio, a gente tem uma segurança muito boa de que também essa oportunidade vai ser viável e se transformar em negócio para eles.
1: Agora, o senhor mencionou anteriormente alguns itens que vão estar beneficiados aí pelo acordo, mel, por exemplo. É, a Apex já mapeou, né, o que, que vai ter essa redução tarifária para exportação para a Europa. Esses itens, eles coincidem com aqueles que vão ter aumento de tarifas imposto pelos Estados Unidos, né, no, na última taxação? É, ou seja, a minha pergunta é, as oportunidades na Europa, elas podem ajudar a reduzir o impacto dessa taxação norte-americana?
2: Sim, elas podem sim, né? Estados Unidos continua sendo um mercado muito importante, a gente continua promovendo as empresas e os produtos brasileiros nos Estados Unidos, mas a Europa é uma grande oportunidade que se abre também para os exportadores brasileiros. E para vocês terem uma ideia, a exportação do Brasil para os Estados Unidos, se a gente comparar janeiro a maio do ano passado com janeiro a maio deste ano, houve uma redução de em torno de 2 bilhões de dólares da nossa exportação. Só que ao mesmo tempo que nós caímos a nossa exportação para os Estados Unidos, o Brasil aumentou a exportação para a Europa. Nós exportamos a mais 1 bilhão e meio para a Europa, nós exportamos 8 bilhões a mais para a China e exportamos, por exemplo, para a Índia, quase 2 bilhões de dólares a mais também. Então, embora tenha caído a exportação para os Estados Unidos, o Brasil bateu recorde de exportação esse ano, se a gente pegar janeiro a maio, onde nós tivemos 12 bilhões de dólares a mais. E interessante, Luciano, é que das 2.000 empresas que estão com a Apex Brasil, que a gente trabalha, que a gente apoia e exportam para os Estados Unidos, nós tivemos 72% dessas empresas, elas diversificaram o mercado. Elas continuam exportando para os Estados Unidos, mas passaram também a exportar para outros mercados.
0: Presidente, nós temos apenas um minutinho a mais.
2: Para a diversificação.
0: Atualmente, o comércio entre Brasil e União Europeia movimenta cerca de 100 bilhões de dólares por ano. Você já tem uma estimativa de quanto esse fluxo pode crescer com a entrada em vigor, né, desse acordo?
2: Olha, Luciano, nós fizemos um estudo pegando só 540 43 produtos, que são aqueles que a gente tá priorizando, só esses 543 produtos, na estimativa da Apex Brasil, no nosso estudo, que são os nossos produtos prioritários, eles podem render ao Brasil no curto prazo, nos próximos 12 meses, um incremento de exportação de até 1 bilhão de dólares. E aí, basta também colocar que a gente tem não só esses 543, mas a gente tem milhares de outros produtos também com oportunidade, de modo que eu acho que a gente está com uma expectativa muito positiva de ter um crescimento aí de pelo menos 1 bilhão de dólares nos próximos meses para a Europa.
1: Muito bem, nós conversamos com Laudemir Miller, presidente da Apex Brasil, a agência brasileira de promoção de exportações. Muito obrigada pela sua entrevista aqui à Voz do Brasil, presidente.
2: Obrigado, Mariana. Boa noite a todos.
0: Garantir acesso à educação, lazer e proteção para crianças e adolescentes é um dever do Estado e de toda a sociedade, como estabelece a Constituição Federal.
1: Mas essa realidade ainda é distante para mais de 1 milhão e 600 mil jovens de todo o país submetidos ao trabalho precoce.
0: Para mudar esse cenário, o Ministério do Trabalho e Emprego lançou o novo Plano Nacional de Erradicação do Trabalho Infantil.
1: Com metas válidas até 2035, a iniciativa quer fortalecer a rede de fiscalização e assistência social em todo o Brasil.
3: Brincar, estudar e se desenvolver, direitos que ainda estão longe da realidade de milhões de crianças e adolescentes brasileiros. Segundo o IBGE, em 2024, o país registrou cerca de 1 milhão 650 mil crianças e adolescentes entre 5 e 17 anos em situação de trabalho infantil. O Nordeste concentra o maior número de casos, com 506 mil crianças e adolescentes nessa condição, seguido pelas regiões Sudeste, Norte, Sul e Centro-Oeste. Em Entre as principais causas estão a desigualdade social, a baixa renda familiar e a evasão escolar. No Brasil, qualquer trabalho é proibido para menores de 14 anos. Dos 14 aos 16 anos, só é permitido na condição de jovem aprendiz. Para enfrentar esse problema, o Ministério do Trabalho e Emprego lançou o Plano Nacional de Prevenção e Erradicação do Trabalho Infantil e Proteção a Adolescentes no Trabalho, com vigência até 2035. Uma conquista coletiva, destacou Roberto Guimarães, coordenador nacional de erradicação do trabalho infantil.
4: Esta quarta edição representa avanços significativos e confere maior estabilidade, continuidade e capacidade de planejamento de longo prazo.
3: O documento reúne metas, indicadores e estratégias para fortalecer a proteção de crianças e adolescentes em todo o país. A proposta foi construída de forma coletiva, com participação do governo, trabalhadores, empregadores, sistema de justiça, sociedade civil e organismos internacionais. Para o ministro do Trabalho e Emprego, Luiz Marinho, cabe à sociedade monitorar, fiscalizar as metas do plano e combater o trabalho infantil.
5: Esse é o compromisso deste quarto plano. O compromisso de todos e todas, para que nós possamos sonhar e trabalhar para realizar esse sonho, para um dia sermos declarados trabalho infantil erradicado.
3: Para adolescente de Sergipe, Ellen Hipólito, representante do comitê que debateu o novo plano, lugar de criança não é no trabalho, é na escola, no brincar e na oportunidade de sonhar com um futuro melhor.
6: É por isso que esse plano, ele é muito mais do que um documento. Ele representa a construção de oportunidades e para que crianças e adolescentes eles possam realmente estar na escola e sonhar, que é o que a gente sempre quer na nossa infância.
3: Com duração de 10 anos, o novo plano vai orientar as políticas públicas de combate ao trabalho infantil em todo o país. A meta é fortalecer a rede de proteção e garantir que crianças e adolescentes tenham acesso à educação, ao lazer e ao desenvolvimento pleno de seus projetos de vida. Reportagem Pablo Mundim.
0: E essas foram as notícias do Governo do Brasil.
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1: Fique agora com as notícias do Poder Judiciário e do Congresso Nacional. Boa noite.
0: Boa noite para você. Até amanhã.

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2: STF começa a julgar ações que questionam a exclusão de pessoas com autismo da isenção de impostos na compra de veículos.
3: STJ valida uso da ferramenta conhecida como teimosinha em execuções fiscais.
2: TSE lança manual do eleitor.
3: Boa noite, eu sou Marcela Luiz.
2: E eu sou Walter Lima.
3: O Supremo Tribunal Federal começou a analisar dispositivos da regulamentação da reforma tributária que restringiram a isenção de impostos na compra de veículos por pessoas com deficiência.
2: A discussão envolve as regras de isenção do imposto sobre bens e serviços e da contribuição sobre bens e serviços instituídos pela reforma tributária.
3: Pela nova legislação, pessoas com deficiência têm direito à alíquota zerada na compra de veículos, mas o benefício foi restrito ao excluir situações que demandam suporte à mobilidade, como o autismo de nível 1. Na sessão de hoje, o plenário escutou as partes do processo. Depois, o julgamento foi suspenso e será retomado em uma outra data ainda a ser definida. A reiteração automática de ordens de bloqueio via Cisbajude pela chamada teimosinha é medida legítima para efetivar a execução, cabendo ao executado demonstrar causas impeditivas do gravame.
2: Essa tese do STJ deve ser seguida pelos tribunais de todo o país. Fátima Uchoa.
4: A teimosinha permite a repetição automática das ordens de bloqueio de dinheiro nas contas bancárias do devedor sem necessidade de nova decisão judicial. Para o relator na primeira sessão do STJ, ministro Sérgio Cucchina, essa ferramenta contribui para a efetividade da execução, a duração razoável do processo e a eficiência da prestação jurisdicional, além de contribuir para impedir o esvaziamento de contas pelo devedor e aumentar as chances de localização de ativos financeiros para satisfazer o crédito. Ainda segundo o ministro, o risco de a teimosinha alcançar valores protegidos por lei é controlado pelos meios legais de impugnação e pelo dever do juiz de cancelar indisponibilidades irregulares ou excessivas.
3: TSE lança Manual do Eleitor, um guia que reúne as principais orientações para quem vai participar das eleições 2026.
2: O anúncio foi feito pelo presidente do TSE, ministro Cássio Nunes Marques, durante sessão desta quinta-feira. Estevão Furtado.
5: Além das versões impressa e digital do manual, a iniciativa também prevê vídeos explicativos no canal da Justiça Eleitoral no YouTube, um site exclusivo e conteúdos nas redes sociais do Tribunal. Entre as orientações estão a obrigatoriedade de apresentar um documento oficial com foto para votar e a proibição do uso de celular na cabine de votação, medida que garante o sigilo do voto. O presidente também destacou o lançamento do programa Seu Voto Importa, que amplia ações de inclusão e acessibilidade nas eleições e busca incentivar especialmente a participação de jovens de 16 e 17 anos no processo eleitoral.
3: Estatal é condenada a indenizar analista de RH ameaçada com canivete.
2: A trabalhadora deve receber R$12 mil por danos morais. Marja Lacerda.
6: A analista trabalhava em uma empresa que prestava serviços para a Celesc Distribuição em Blumenau, Santa Catarina. Quando a empresa foi vendida, o salário dos empregados passou a atrasar. Um deles, num ato de desespero, fez a analista refém, ameaçando de morte. Para os ministros do TST, a Celesc, como empresa contratante, também é responsável por descumprir as normas de segurança no trabalho, permitindo que a trabalhadora terceirizada fosse exposta à situação de risco.
3: Justiça Federal atende a pedidos do MPF e determina consolidação de terra indígena no Pará.
2: Entes governamentais foram condenados a pagar mais de R$2 milhões por danos morais coletivos por omissão histórica. Vanessa Vanessa Pereira.
7: A sentença reconheceu a validade do decreto estadual publicado em 1945, que garante o direito do território ao povo indígena Amanaié, no Pará, além do pagamento de indenização por danos morais coletivos e por omissão histórica. O governo do Pará, o Instituto de Terras do Pará, a União e a FUNAI deverão fazer estudos técnicos e realizar a retirada de ocupantes irregulares da área.
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3: Uma boa noite.
2: E até amanhã.
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8: Eu sou Paula Groba.
9: E eu sou Humberto Pinheiro.
8: E estes são os destaques de hoje do Jornal do Senado, que começa agora.
9: O próximo presidente da República enfrentará desafio de ajuste fiscal, aponta relatório da IFE.
8: Discussão no STF sobre controle de gastos públicos repercute no Senado.
9: Nova lei amplia atendimento no SUS para pessoas com dor crônica.
8: Boa noite.
9: Boa noite.
8: Existem dores que duram meses ou até anos, afetam milhões de brasileiros e podem comprometer o trabalho, o sono e a qualidade de vida.
9: Para ampliar o atendimento a esses pacientes, uma nova lei garante assistência integral pelo SUS e cria o Dia Nacional de Conscientização e Enfrentamento da Dor Crônica. A repórter Marcela Cunha tem os detalhes.
10: As pessoas que convivem com dor crônica agora têm direito a atendimento integral pelo SUS. O texto prevê acompanhamento na rede pública e determina que o paciente seja informado sobre os riscos e possíveis efeitos adversos dos tratamentos. Segundo a Sociedade Brasileira de Estudos da Dor, a condição atinge cerca de 60 milhões de pessoas no Brasil. Para o senador Dr. Irã, do Progressistas de Roraima, a medida corrige uma lacuna no acesso a tratamento.
11: Um tema tão importante que é negligenciado pelo nosso Sistema Único de Saúde, que tem um tripé pétreo da universalidade, da equidade e da integralidade, que é o nosso SUS. Ao fazer a defesa desse projeto, você beneficia essas pessoas para que elas tenham acesso amplo e rápido ao nosso sistema de saúde, pessoas com dor crônica, e eu me incluo aqui, e assim é com muitas pessoas.
10: A nova lei também cria o Dia Nacional de Conscientização e Enfrentamento da Dor Crônica em 5 de julho. A data será representada pela cor verde e deve estimular campanhas sobre prevenção, diagnóstico, opções de tratamento e combate ao preconceito contra quem vive com dor constante. Para a senadora doutora Eudócia, do PSDB de Alagoas, a criação de uma data nacional tem um papel estratégico na ampliação da conscientização e na mobilização de profissionais e gestores em torno do tema.
12: A iniciativa confere visibilidade a uma condição que afeta milhões de brasileiros e que muitas vezes permanece invisível no debate público. A dor crônica compromete a qualidade de vida, limita a autonomia e interfere nas relações sociais, familiares e profissionais, configurando um importante desafio para o sistema de saúde e para a sociedade.
10: O projeto teve origem na Câmara dos Deputados e foi aprovado pelo Senado em maio, sob relatoria do senador Flávio Arnes, do PSB do Paraná. A regulamentação pelo Executivo deverá detalhar como esse acompanhamento será oferecido no SUS.
8: E o senador astronauta Marcos Pontes, do PL de São Paulo, defendeu que a avaliação para o exercício da atividade médica seja realizada pelo Conselho Federal de Medicina e não pelo Ministério da Educação, como prevê a medida provisória editada pelo governo federal. A proposta torna obrigatória a aprovação de um exame nacional para exercer a profissão. O texto já está em vigor, mas ainda precisa ser analisado pelo Congresso Nacional.
9: Segundo o parlamentar, a certificação dos profissionais deve ficar sob responsabilidade da entidade que representa a categoria de forma semelhante ao que ocorre com a Ordem dos Advogados do Brasil. Já o MEC caberia avaliar a formação dos estudantes, além de fiscalizar a qualidade dos cursos de graduação. Para Marcos Pontes, é necessário separar as funções de formação e fiscalização. Ele afirma que o órgão responsável pelo ensino não deve ser o mesmo encarregado de atestar a proficiência dos futuros médicos.
13: A função do Conselho Federal de Medicina é a avaliação dos profissionais. Assim como é feito na advocacia, você tem os cursos de formação de advogados e depois você tem a OAB, para que o profissional possa ser certificado pelos seus pares para poder exercer essa profissão, da mesma forma da medicina.
8: O Supremo Tribunal Federal vai analisar uma proposta de súmula vinculante que pode impedir a criação de despesas públicas ou a concessão de benefícios sem a indicação do impacto no orçamento e da fonte de recursos para custeá-los.
9: O tema repercutiu no Senado. Os detalhes com o repórter Alexandre Campos.
14: Na opinião do senador Eduardo Girão, do Novo do Ceará, o Brasil não precisa escolher entre irresponsabilidade fiscal e ativismo judicial. O caminho correto, na visão dele, é cumprir a Constituição, respeitar a lei de responsabilidade fiscal e preservar o papel de cada poder. Já o senador Oriovisto Guimarães, do PSDB do Paraná, classificou de oportuna a proposta de súmula vinculante.
15: Vem no momento em que o país está ampliando gastos, desrespeitando a lei de responsabilidade fiscal, e é preciso que aqueles que querem que essa lei seja cumprida recorram ao Supremo e que o Supremo tenha um instrumento dessa súmula vinculante para facilitar os julgamentos e para que realmente a lei da responsabilidade fiscal seja respeitada.
14: Para Marcos Pestana, diretor executivo da Instituição Fiscal Independente, órgão vinculado ao Senado, que tem como uma de suas atribuições mensurar o impacto fiscal, especialmente os decorrentes de decisões dos poderes da República, a iniciativa é redundante. Ele explicou que a Constituição e a lei de responsabilidade fiscal já exigem que qualquer gasto extra proposto venha acompanhado de medida compensatória, como corte de despesa ou aumento de tributos.
8: E quem assumir a presidência da República no próximo ano terá pela frente um grande desafio: equilibrar as contas públicas.
9: Um relatório da Instituição Fiscal Independente alerta que, sem medidas de ajuste, a dívida do governo pode alcançar um nível recorde na próxima década. A reportagem é de Douglas Castilho.
16: Segundo a entidade, a instabilidade em alguns dos maiores produtores de petróleo do mundo pressiona a inflação e prejudica o poder de compra das famílias, o que deve levar o Banco Central a manter uma política de juros altos por mais tempo. Assim, o relatório prevê que a inflação feche o ano em 5%, resultado acima do teto da meta, e que a taxa Selic diminua apenas 0,25 ponto percentual. O diretor da IFE, Alexandre Andrade, explicou como todo esse processo acontece na prática, dando o exemplo do diesel.
17: O diesel mais alto vai afetar fretes, custo de transporte de mercadorias, e isso tudo é repassado para os preços finais dos produtos. Então, a depender dos desdobramentos do conflito, isso tende a ser muito ruim para os índices de inflação.
16: Apesar desse aspecto negativo, o Brasil pode se beneficiar em outro ponto, ao menos no curto prazo. Como grande produtor de petróleo, o país aumenta o preço da venda, ganha dividendos pagos pela Petrobras e ainda melhora a arrecadação de tributos, cumprindo a meta fiscal no ano. Mas o relatório reforçou a preocupação com o aumento constante da dívida pública, que, segundo o documento, pode chegar a níveis insustentáveis em 2036.
8: O senador Isalci Lucas, do PL do Distrito Federal, destacou a instalação da Frente Parlamentar Mista de Defesa dos Feirantes. Segundo o parlamentar, a iniciativa busca fortalecer a atividade das feiras livres e valorizar os trabalhadores do setor.
9: Isalci defendeu ainda projeto de autoria da senadora Leila Barros, do PDT do Distrito Federal, que propõe a criação de regras para garantir que os feirantes que trabalham há pelo menos 5 anos na mesma feira não precisem se submeter à licitação e tenham o direito de transferir o ponto para familiares.
18: Eles estão passando por um momento difícil porque o governo não tem a sensibilidade, está querendo licitar todos os boxes das feiras. Quer dizer, os grandes empresários que têm grana vão lá e vão ganhar a licitação.
8: E o fim da escala 6x1 terá sessão de debate temático no Senado. A sessão será no dia 1º de julho. O objetivo é discutir os impactos sociais, econômicos e produtivos da redução da jornada de trabalho.
9: A PEC, aprovada pela Câmara, reduz a carga carga semanal de 44 para 40 horas, garante 2 dias de descanso e prevê uma implementação gradual ao longo de 14 meses. Repórter Lana Dias.
3: Devem participar do debate especialistas, representantes do governo, do setor produtivo e dos trabalhadores. O presidente do Senado, Davi Alcolumbre, também confirmou a presença da Frente Nacional de Prefeitas e Prefeitos. O senador Randolfe Rodrigues, do PT do Amapá, diz ter expectativas de votar o texto antes do recesso parlamentar.
19: Então nós estamos até 17 de julho para votar o fim da 6x1 e a instituição da escala 5x2. Eu estou confiante que antes de entrarmos em recesso nós apreciaremos.
3: Mas o senador Oriovisto Guimarães, do PSDB do Paraná, disse que a proposta não deveria ser votada em período próximo às eleições.
20: E votar essas coisas em período pré-eleitoral é uma loucura. A escala 6x1 é a maior de todas as bombas fiscais que nós podemos aprovar.
3: A proposta de emenda à Constituição, que acaba com a escala 6x1, já foi aprovada na Câmara dos Deputados.
9: Edição de Paula Groba e trabalhos técnicos de João Lira, o Jornal do Senado fica por aqui. Acompanhe agora as notícias da Câmara dos Deputados. Boa noite.
8: Boa noite e até amanhã.
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21: Avança projeto que amplia a promoção de eventos do esporte feminino.
22: Propostas ampliam suporte para mulheres grávidas e mães que estudam.
21: Câmara prioriza emissão de documento à vítima de violência doméstica.
22: Parlamentares aprovam novo símbolo para identificação da pessoa idosa.
21: Boa noite. Os deputados aprovaram um projeto que estabelece um novo símbolo nacional para identificar pessoas idosas. O texto pode seguir agora para o Senado, como informa a repórter Sofia Peçanha.
23: A Comissão de Constituição e Justiça da Câmara aprovou o projeto que institui um novo símbolo nacional de identificação da pessoa idosa. Hoje, o símbolo mais conhecido é o desenho de uma pessoa curvada com bengala. Pelo projeto, essa imagem será substituída por um novo símbolo, uma pessoa em pé acompanhada da inscrição 60+. O texto altera o Estatuto da Pessoa Idosa e a Lei de Atendimento Prioritário para determinar que um novo símbolo seja utilizado em assentos preferenciais no transporte coletivo, vagas de estacionamento, filas e caixas prioritários, além de demais sinalizações destinadas ao atendimento preferencial da população idosa. Na justificativa do projeto, o autor, o deputado Gabriel Nunes, do PSD da Bahia, argumentou que o símbolo atual passa uma imagem negativa e estereotipada do envelhecimento, associando a pessoa idosa à fragilidade e à limitação física. A relatora do projeto, na Comissão de Constituição e Justiça, a deputada Maria do Rosário, do PT do Rio Grande do Sul, afirmou que o país vive uma mudança no perfil da população.
24: Nós estamos cada vez mais velhos, mas nós queremos a longevidade com qualidade de vida. As próprias palavras que a gente usa, parece que a gente fala sobre o mundo produtivo quando não estamos aposentados. E quando estamos aposentados, falamos em inativo.
23: O projeto não muda direitos nem cria novos benefícios para a população idosa, apenas altera a identificação visual. Essa padronização do símbolo, segundo Maria do Rosário, também ajuda no reconhecimento dos direitos da pessoa idosa em diferentes ambientes.
24: Esses símbolos unificados no plano nacional contribuem também para que, independente do letramento da pessoa, a gente olhe para uma vaga de estacionamento, para um espaço, para uma fila e faça cumprir as demais leis, seja na saúde, seja no estacionamento, como eu falei, seja em todas as áreas. Então, eu creio que criar esse símbolo hoje faz uma diferença para um Brasil que quer assegurar dignidade, direitos e respeito, sobretudo, à pessoa idosa.
23: Alguns estados já utilizam o símbolo sugerido em suas regiões, mas agora o projeto institui a imagem como símbolo oficial em todo o país. Aprovado pelas comissões da Câmara, o projeto seguirá para o Senado. Da Rádio Câmara de Brasília, Sofia Peçanha.
1: Segurança Pública.
22: Adilson Barroso, do PL de São Paulo, apresentou projeto que cria um sistema de alerta por aplicativo para avisar vítimas de violência doméstica sobre a aproximação de agressores monitorados por tornozeleira eletrônica.
21: Adilson Barroso ressalta que a ferramenta permite chamar o serviço de emergência com envio da localização em tempo real, registrando as violações como elemento de prova. Ele acrescenta que, segundo o projeto, o poder público poderá fornecer celular às vítimas atendidas.
1: Votação.
22: Câmara dos Deputados aprovou prioridade na emissão de documentos para mulheres vítimas de violência doméstica. A repórter Júlia Lopes conta como deve funcionar.
2: Mulheres vítimas de violência doméstica que tiverem seus documentos destruídos ou roubados pelo agressor poderão ter atendimento prioritário para emissão de novos documentos. A medida está prevista no projeto de lei do deputado Duda Ramos, do Podemos de Roraima, aprovado pela Comissão de Constituição e Justiça da Câmara dos Deputados. A proposta altera a Lei Maria da Penha e também poderá beneficiar os dependentes da vítima. A mudança busca fortalecer a proteção e a autonomia das mulheres ao reconhecer a importância da documentação pessoal para garantir independência e acesso a direitos. O texto prevê atendimento prioritário em órgãos de identificação civil, cartórios e demais entidades responsáveis pela emissão de documentos com medidas de segurança e proteção da privacidade das vítimas. A regra vale para todos os documentos pessoais da mulher e de seus dependentes. O relator da proposta, deputado Diego Garcia, do União do Paraná, destacou que o projeto prevê mecanismos de proteção e sigilo durante todo o processo.
4: A comprovação será feita presencialmente por meio do boletim de ocorrência ou outro documento equivalente que comprove a situação de violência doméstica. E um ponto muito importante, o projeto também garante que todo esse processo seja feito com segurança e sigilo, protegendo a vítima e evitando qualquer risco adicional à sua integridade.
2: O texto aprovado também altera o Código Penal. Assim, a retenção, subtração ou destruição de documentos da mulher ou de seus dependentes será classificada como violência psicológica contra a mulher. O projeto que garante prioridade na emissão de novos documentos para vítimas de violência doméstica segue agora para análise no Senado. Da Rádio Câmara de Brasília, Júlia Lopes.
1: Direitos Humanos.
21: Projeto que obriga pais agressivos a participar de programa de prevenção de violência pode seguir para o Senado. A repórter Paula Bittar tem os detalhes da proposta.
5: A Comissão de Constituição e Justiça da Câmara aprovou um projeto que obriga pais ou responsáveis que tenham praticado violência contra criança ou adolescente a participar de programas de prevenção desse tipo de agressão. A relatora na CCJ, a deputada Laura Carneiro, do PSD do Rio de Janeiro, disse que o texto se harmoniza com a Constituição Federal, que assegura às crianças com prioridade a proteção integral e o resguardo contra toda forma de negligência, violência, crueldade e opressão. O texto aprovado modifica o Estatuto da Criança e do Adolescente para estabelecer que, uma vez verificada a hipótese de violência física, sexual, psicológica, negligência ou abandono, a autoridade judicial poderá determinar, além do afastamento do agressor da moradia, seu ingresso em programas de prevenção de violência contra crianças ou adolescentes. O autor do projeto, deputado José Medeiros, do PL de Mato Grosso, disse que a proposta caminha no sentido de trabalhar a saúde mental desses agentes.
6: Um projeto muito importante, porque trata, inclusive, sobre saúde mental. Nós temos vários casos, por exemplo, de violência doméstica em casa com crianças e que chega ao óbito. Esse projeto, ele amplia a atuação do juiz. Ele dá instrumentos para que o juiz possa, não só a questão da pena ali, que ele tem que se ater a isso, mas também demandar um tratamento para a saúde mental do pai ou da mãe que estiver envolvido em casos de violência contra crianças.
5: A proposta é que obriga pais ou responsáveis que tenham praticado violência contra criança ou adolescente a participar de programas de prevenção desse tipo de agressão já pode seguir para análise do Senado, a menos que haja recurso para votação antes pelo plenário da Câmara. Da Rádio Câmara de Brasília, Paula Bittar.
1: Justiça.
22: A Câmara aprovou a proibição de candidatura ao Conselho Tutelar de pessoas condenadas por crimes graves. A repórter Fabielle Pires nos conta quais são os casos.
7: A Câmara dos Deputados aprovou uma proposta que proíbe a candidatura ao cargo de conselheiro tutelar de pessoas condenadas por crimes graves. Atualmente, para ser integrante de conselho tutelar, os candidatos devem ter reconhecida idoneidade moral, mas a lei não lista critérios para esse requisito. Por isso, a deputada Ana Paula Lima, do Partido dos Trabalhadores de Santa Catarina, apresentou uma mudança para impedir que condenados por crimes graves não possam concorrer. O Conselho Tutelar é um órgão de fiscalização que busca garantir que crianças e adolescentes tenham seus direitos respeitados. Os membros são eleitos em cada município a cada 4 anos. A relatora da proposta, deputada Laura Carneiro, do PSD do Rio de Janeiro, que foi secretária de Assistência Social, defendeu a importância dos conselheiros tutelares na proteção de crianças e adolescentes que estão em situação de vulnerabilidade. Ela julga que não pode ser conselheiro tutelar qualquer pessoa.
0: Não pode ser conselheiro tutelar aquele que comete um crime. Né? Mesmo que ele tenha cumprido a sua pena, ele tem sob a sua tutela aquele delito que foi cometido na sua história.
7: O texto final aprovado foi elaborado pela relatora. Laura Carneiro definiu os crimes graves como aqueles previstos em algumas leis de combate à violência, como a Lei de Crimes Hediondos, crimes violentos previstos na Lei Maria da Penha, além de crimes de injúria contra criança e adolescente, racismo e de improbidade administrativa. O projeto que proíbe a candidatura ao cargo de conselheiro tutelar de pessoas condenadas por crimes graves foi aprovado por todas as comissões e segue agora para análise do Senado. Da Rádio Câmara de Brasília, Fabielle Pires.
1: Economia.
21: Dimas Gadelha, do PT do Rio de Janeiro, apoia o projeto que proíbe a exploração, a oferta e a publicidade de apostas de quota fixa. A proposta revoga a legislação que regulamenta as bets e prevê o bloqueio de plataformas, aplicativos e transações financeiras ligadas à atividade.
22: Dimas Gadelha alerta para o aumento do endividamento das famílias e para os prejuízos à saúde mental associados às apostas online. Segundo ele, a ideia é conter os impactos sociais e econômicos dessa atividade, prevendo inclusive punições para quem facilitar o acesso a plataformas proibidas.
1: Relações Exteriores.
21: A comissão aprova a revogação de confisco de bens de alemães, japoneses e italianos por causa da Segunda Guerra Mundial. A repórter Maria Neves contextualiza a proposta.
10: A Comissão de Relações Exteriores da Câmara aprovou o projeto do deputado Kim Kataguiri, destinado a revogar um decreto de 1942 que tinha por objetivo confiscar bens de alemães, japoneses e italianos. Durante a Segunda Guerra Mundial, de 1939 a 1945, Japão e Itália se alinharam ao governo alemão de Adolf Hitler e formaram o chamado Eixo. No Brasil, o presidente da época era Getúlio Vargas, que ao final do conflito se alinhou aos adversários do Eixo, grupo chamado de Aliança e formado por França, Inglaterra, Estados Unidos e a antiga União Soviética. Foi nesse contexto da guerra que o governo brasileiro editou o decreto agora revogado. Kim Kataguiri ressalta que japoneses, alemães e italianos não tinham nenhuma influência ou participação nas decisões políticas e militares tomadas pelos governos de seus países durante a guerra. Para o deputado, manter o decreto em vigor não faz nenhum sentido e afronta os princípios de justiça e igualdade. Relator do texto, o deputado Luiz Felipe de Orleans e Bragança, do PL de São Paulo, afirma que a norma já era injusta em 1942. Ele ressalta que os imigrantes alemães, japoneses e italianos e seus descendentes jamais deveriam ter sido punidos pelas ações dos governos do Eixo. Hoje, na opinião do parlamentar, o decreto contraria o Estado Democrático de Direito.
11: Na diplomacia, os gestos são muito importantes. Esperamos que a revogação de norma tão cruel sirva como gesto de amizade em face de países tão caros à política externa brasileira e às relações internacionais do país.
10: Ainda em 1946, um decreto do então presidente Eurico Gaspar Dutra devolveu bens e direitos dos cidadãos italianos. As propriedades confiscadas de alemães e japoneses foram restituídas ao longo dos anos. Apesar disso, o decreto decreto de 1942 nunca foi revogado. A última propriedade tomada pelo governo brasileiro na época era uma escola japonesa localizada em Santos, no litoral de São Paulo. Em 2018, o prédio foi devolvido à Associação Japonesa de Santos como parte das comemorações dos 110 anos da imigração japonesa para o Brasil. Os bens não reclamados foram incorporados ao patrimônio da União. O projeto que revoga decreto de Getúlio Vargas que confiscava bens de alemães, japoneses e italianos ainda será analisado pela Comissão de Constituição e Justiça. Da Rádio Câmara de Brasília, Maria Neves.
1: Educação.
22: Propostas ampliam a rede de apoio para grávidas e mães que estudam. A reportagem é de José Carlos Oliveira.
12: As comissões da Câmara dos Deputados analisam 5 projetos de lei que ampliam o apoio a estudantes grávidas em período pós-parto ou que estejam amamentando. A intenção é criar condições nas escolas e universidades para que elas possam se manter nos cursos normalmente. A relatora, a deputada Cris Tonietto, do PL do Rio de Janeiro, apresentou o texto consolidado das propostas nas comissões da Mulher e de Previdência e Assistência Social.
13: A gente sabe que tem um momento que é muito sagrado para a mulher, que é justamente a maternidade. Agora, também não é justo que uma mulher, justamente por estar grávida, por estar passando pelo período depois, no caso, puerpério, parto, que ela tenha ali algum tipo de cerceamento dos seus direitos, né? E principalmente esse vínculo materno-infantil. O projeto, ele promove um acolhimento, ele viabiliza a oportunidade para que a mulher possa ter o seu direito à educação assegurado.
12: O texto altera a Lei de Diretrizes e Bases da Educação Nacional para garantir adaptações necessárias nas instituições de ensino. A lei que regula os exercícios escolares em casa também ganha novas regras específicas para essas estudantes, sobretudo em relação a acompanhamento pedagógico e material didático. Cris Tonietto cita outros benefícios.
13: Às vezes a flexibilização de prazos administrativos, para que ela possa entregar eventualmente a monografia com um tempo um pouquinho mais dilatado, porque é uma questão de direito. Então, no ambiente acadêmico, a gente precisa de oferta mesmo, de espaços que possa a mulher amamentar o seu bebê, que ela possa, de repente, trocar uma fralda do bebê, se ela tiver que, por alguma razão, levar esse bebê, eventualmente, questões de acesso remoto para esta mulher, para que ela tenha a possibilidade de não deixar e não negligenciar em hipótese alguma a sua vocação primária, que é justamente a maternidade, mas também sem sacrificar de alguma forma os seus sonhos, os seus projetos.
12: De acordo com o texto, os mesmos direitos serão garantidos às estudantes que adotarem uma criança ou receberem guarda judicial para adoção. Nesses casos, o prazo do benefício é limitado a 120 dias, o mesmo da licença maternidade. A proposta ainda vai passar pela análise das comissões de educação e de constituição. Constituição e Justiça. Da Rádio Câmara de Brasília, José Carlos Oliveira.
1: Saúde.
21: O projeto de Florentino Neto, do PT do Piauí, garante que laudos, exames e relatórios médicos emitidos por profissionais da rede privada sejam aceitos pelo SUS. De acordo com o texto, os documentos poderão ser usados para encaminhamentos, regulação de consultas e continuidade de tratamentos na rede pública.
22: Florentino Neto acredita que a medida evita a repetição de consultas e exames

0: categorias de base e formação profissional feminina. A proposta original da deputada enfermeira Rejane, do PCdoB do Rio de Janeiro, tratava do fortalecimento do futebol feminino com várias medidas para garantir a igualdade de gênero. A relatora, deputada Nélia Aquino, do Podemos de Minas Gerais, alterou a proposta, retirando alguns pontos que, segundo ela, já constam da Lei Geral do Esporte, e aproveitou para ampliar o alvo da proposta para todos os grandes eventos esportivos, não apenas o futebol. A deputada enfermeira Rejane apoiou as mudanças.
1: Quanto mais a gente consiga aprimorar uma proposta legislativa para valorizar, né, as mulheres, e eu tenho muita luta também com mulheres negras, com a população LGBT, enfim, eu acho que a gente tem que ir à frente, não dá para retroceder.
0: O projeto que trata da promoção da participação feminina em grandes eventos esportivos será analisado agora pelas comissões de Defesa dos Direitos da Mulher, de Finanças e Tributação e de Constituição e Justiça. Da Rádio Câmara de Brasília, Silvia Minhato.
2: O projeto reconhece as seleções brasileiras masculina e feminina de futebol como manifestação da cultura nacional e símbolo da identidade brasileira. Autor da proposta, Hélio Lopes, do PL do Rio de Janeiro, destaca o papel histórico das equipes na

0: Já volto.
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4: Alô, minha gente animada! Está começando o Bailão Show. Com quem? Com Douglas Pereira no comando. Trazendo o melhor do bailão sertanejo para você cantar, dançar e se apaixonar. Lembre-se, a vida é uma festa. Então aproveite cada segundo com alegria no coração. E para abrir esse festão, já vai chegando aí. Ricky Renner com Traficar 10. Vem com a gente, que a diversão tá garantida.

Eita, que energia com Eduardo Costa em Não Acredito. Sabia que ele começou a carreira vendendo CDs no interior? Você tá no Bailão Show com Douglas Pereira. E agora se prepara, porque vem Teodoro e Sampaio com um brinquinho na orelha. E olha só, esses caras são pioneiros em misturar moda de viola com rock.

0: intensidade foi essa com Rio Negro e Solimões, cantando Uai Uai. Sabia que essa dupla já lançou mais de 20 discos ao longo da carreira? Aqui no Bailão Show com Douglas Pereira, a festa não para. Agora é daquele intervalo rapidinho, mas já já a gente volta com tudo.
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0: E aí, galera animada, você está de volta no Bailão Show com Douglas Pereira. E agora vem com tudo. Rick Renner na faixa com Remeleixo.

Eita galera, acabou de tocar Peão Japonês, do Teodoro e Sampaio. Sabia que eles começaram a carreira vendendo CD no porta-malas do carro? Isso aqui é raiz. Aqui no Bailão Show, com Douglas Pereira, já prepara que vem agora Pinga na Veia. Uma música que virou hit, porque nasceu de uma festa de São João improvisada. Só aqui, no melhor do Bailão Sertanejo.

0: E aí, minha gente? Acabou de tocar o Chorão com Teodoro e Sampaio. Que sabiam que essa dupla começou a carreira vendendo discos na feira? Aqui é Douglas Pereira no Bailão Show, trazendo o melhor do sertanejo pra você. Agora bora pro intervalo, mas já fica ligado que tem mais emoção logo ali.
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0: E a gente já voltou com tudo e no pique aqui no Bailão Show com Douglas Pereira. Agora, se prepara que vem aí Gian e Giovanni com Saudade Está Judiando.

Se Apertar Ela Dá, do Rick Renner, é um clássico que marcou gerações. Sabia que eles começaram a carreira vendendo CDs em feiras? Aqui no Bailão Show, com Douglas Pereira, já vai preparando o coração, que vem agora Arrastão do Rio Negro e Solimões. Dupla que é fera em gravar sucessos em ritmo de festa e animação.

0: Foi com muito estilo que Ataíde e Alexandre embalaram nosso bailão show com Amor Carrapicho. Você sabia que a dupla já conquistou fãs de várias gerações com esse jeitinho único do sertanejo raiz? Aqui é Douglas Pereira, levando toda a energia do melhor bailão sertanejo pra você. Agora, bora dar aquela esticadinha no intervalo. Mas já fica ligado, porque tem mais agito vindo aí.
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0: Eita, te voltou com tudo o Bailão Show com Douglas Pereira. Agora, se prepara que vem Rio Negro e Solimões com Saudade Pulou no Peito, pra animar geral.